ligados com essa sonzeira, Lagum, coisa boa. Coisa boa esse programa, coisa boa é fazer esse programinha sabendo que você tá aí do outro lado da rádio, ouvindo a gente pela internet, pelo site ou pelo aplicativo. É bom demais. Ai, eu vou

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1: Meu Deus do céu, a Caixa informou que 9 apostas tiveram 5 acertos. Cada uma vai levar mais de 26 milhões. Meu Deus, é muito dinheiro, gente. Eu não sei nem o que eu faria com tanto dinheiro. E você já sabe, né? Você que é uma pessoa que já nasceu com planos, com sonhos. Eu serei rico, serei rica! Será? Será, amiga sua louca? Já sabe tudo, já tem tudo em mente que faria com tanto dinheiro. Meu Deus, eu não faço a menor ideia. Acho que eu ia sair ajudando os outros, prestando quem tava precisando, pra quem, sabe? Ah, eu ia ajudar os outros, viu? Eu sei lá, eu penso demais no próximo nesses momentos assim, sabe? Mas a Caixa informou que 9 apostas tiveram aí 5 acertos. Cada um vai levar mais de 26 milhões de reais, né? Pouca coisa não, eu vou te dizer um negócio, que esses valores tenham caído aí em mãos que realmente têm já em mente o que que vai fazer, né? Que sejam pessoas sábias, inteligentes e controladas, por favor, porque tem gente que fica milionário, né? Passa uns anos aí e tá pobre de novo, como diria Chicó. É, em um alto da compadecida. Eu vou te dizer uma coisa, viu? É muito dinheiro. Por se tratar de um concurso especial, a Quina de São João não acumulou, viu? Pois é, pra você que gosta de acompanhar aí esses sorteios de Mega Sena, Telecena de São João, né, etc e tal, esses sorteios aí com grandes valores, o G1 transmite todos os sorteios das loterias da Caixa ao vivo e a transmissão começa momentos antes de cada dia de concursos no site e no canal do G1 no YouTube. Pra jogar na Quina é preciso escolher de 5 a 15 números dentre os 80 disponíveis. Também é possível optar pela surpresinha da Quina. Nesse caso, os números são escolhidos pela Caixa Econômica Federal, que administra a loteria. O valor da aposta e a chance de acerto variam de acordo com a quantidade de números escolhidos. Vou te dizer uma coisa, pra você que quer ficar rico, sonha em ter um iate, sonha em morar fora do país, sonha... Meu filho, se você é CLT, você nunca vai alcançar esse sonho. Portanto, jogue, faça sua pezinha, nem que seja de vez em quando. Fechado? A sorte está lançada. Parabéns pra quem levou essa fortuna, não é mesmo? Não deve estar nem ouvindo de Godó, porque tem mais coisa do que fazer. Mas parabéns pra quem foi lá, apostou, acreditou e levou essa bolada, viu? Ah, meu Deus, Deus não dá asa à cobra, não. A música continua por aqui no Interligados, pra você que é um sonhador. Dilcinho, já que você não me quer mais.
2: Pra quem me acompanha aqui há quase 10 anos, por exemplo, essa aqui é isso. É isso tudo? Os fãs raízes do Diferentão têm que cantar.

0: até na orelha. Ai, meu Deus do céu, já batom. Essa boca devia estar bem lambuzada. Com participação de Humberto e Ronaldo. Manela no batom, miga essa louca, senão borra é tudo.
1: Fala aí, presidente.
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3: 9:29.

Vamos de notícia por aqui, porque afinal de contas a gente gosta de uma boa fofoca. Eu sei que você gosta, meu benzinho. Gosto de saber o que tá rolando no mundo dos famosos. Ana Castela renova bronzeado em dia ensolarado. É, gente, o nosso gafanhoto bombado dos ombros largos. Cantora atualizou suas redes sociais aí, né? Posando de biquininho e tudo mais. A cantora Ana Castela encantou os fãs ao mostrar nas redes sociais como aproveitou um dia ensolarado. Ao som de Salsa Soia do rapper latino Dinamita da Remedy, a artista atualizou seu perfil no Instagram com uma galeria de fotos em que aparece usando um biquíni rosa enquanto exibe seu bronzeado. Tava lindíssimo, é claro, né, gente? Afinal de contas, estamos falando da boiadeira. Nos stories do Instagram, boiadeira, como é conhecida pelo público, viajou com os amigos para uma cabana para curtir o fim de semana e se aventurou em passeios em contato com a natureza. Tô precisando fazer isso, viu? Entrar num carro, sair pro meio do mato, ficar lá, esquecer dos problemas da vida, falar pro hamster que corre dentro do meu crânio na rodinha sem parar pra dar um relax, pra ficar de folga por uns dias, né? Pra ver se... pra ver se eu desvio o foco um pouco. Voltando à notícia, ao lado de Duda Bertelli, Gabriel Vetucci, ela disse, as superpoderosas saíram de férias de 3 dias. Tem que aproveitar mesmo, dona Ana Castela. Confira a foto nas redes sociais pra você que tá afim de ver a boiadeira de biquininho rosa, viu? Dispenso. Por aqui a gente segue de música nessa terça-feirosa, seu interligado sempre quente, trazendo o som que você tá afim de ouvir, o Guilherme Golpe Fatal.

Assim, o super bloco do Interligados com o sonzeira sempre, né? Sheeran, Eyes Closed, o Ruivinho querido do mundo da música. Deixa eu aproveitar pra mandar abraço por aqui. Mandar um abraço mais que especial, né? Pra você que tá em primavera, interior de São Paulo, ouvindo sempre aqui, Gil Godoy, sempre ligadinho aqui na nossa programação. Meu muitíssimo obrigada, viu? Manda aquele abraço aí apertado para o querido Daniel, aliás, Carlos Daniel, que tá sempre na escuta, né? Carlos, valeu demais, aquele abraço pra você e pra todo mundo de Primavera Sampa.

0: 9:42.
1: Sempre as principais notícias e informações, né? Do mundo das celebridades, das fofocas, pra você que gosta de ficar sempre antenado, Jogodói traz aqui pra você, viu? Então, segura essa. Engasgo, gente, que susto, né? Engasgo ou onda de calor? Revelado o motivo que fez Harry Styles dar susto em fãs em show. Deus me livre, guarde, o negócio tá feio, hein? Depois de provocar indignação em parte de seus fãs por conta do palco de sua nova turnê, que inclusive passará pelo Brasil no próximo mês, né? Amanhã, Harry Styles, amanhã, que é o próximo mês, tá, gente? Não é amanhã que é o show, não. Harry Styles se envolveu em outra situação controversa. Na última sexta, o cantor fez o sétimo dos 12 shows da turnê Together Together no Wembley Stadium, no Reino Unido. E no momento de se despedir do público, Harry fez um movimento estranho e passou alguns segundos deitado no chão do palco. A situação preocupou os fãs presentes, mas o motivo foi esclarecido. Na parte final do espetáculo, Harry foi beber um gole de água de sua garrafinha e aparentemente acabou se engasgando. O cantor então se deitou no palco por um instante e ficou parado, colocando a mão no peito e tossindo. De imediato, a voz de As It Was preocupou os fãs que o assistiam em meio à cena. Logo após isso, o cantor se levantou e finalizou o show normalmente, como se nada tivesse acontecido. Pra você que é fã do cara, o vídeo tá aí viralizando nas redes sociais e sim, assustou a galera, né? Da forma como ele fez, pelo amor de Deus, parece que tava tendo mesmo piripaque, tá? Dada a repercussão do vídeo, que registra o momento nas redes sociais, muita gente defendeu a ideia de que Harry parecia ter passado mal por conta da onda de calor que atinge a região. O TMZ, porém, garantiu em nota publicada que o episódio protagonizado por Styles de nada teve a ver com o clima do Reino Unido. Segundo informações, o cara realmente se engasgou e se assustou com isso, daí a reação incomum que teve no palco. Bom, graças a Deus, independente do que tenha sido, se tivesse sido calor, se tivesse sido um engasgo, que bom que passou, né, cara? Que bom que foi ali só um rompante e o cara já tá bem de novo. Mas que assustou, assustou. Inclusive, quem for assistir o vídeo nas redes sociais vai tomar aquele baque, viu? Melhoras pro cara. O calor tá demais, gente. Vamos se cuidar aí, né? Pra quem tá aí nos Estados Unidos, pra quem tá aqui no Brasil na friaca, se cuide, cuide sempre de você. Fechado? Temperaturas aí intensas, né? Tanto frio quanto calor exige uma maior atenção do nosso organismo, né? A gente tem que olhar melhor com mais cuidado. Cuidado para nossa saúde, tá? Exemplo aí também o Alex Escobar, que teve um mal aí, também mal-estar durante a cobertura da Copa, e o cara teve que voltar pro Brasilzão. Então, se liga, o negócio é realmente sério, tá? Vamos de música por aqui, tá na mente, daria tudo no Interligados.

0: ligados, te fazendo companhia, e você fazendo companhia pra Jogodói, não me deixando na mão do calango. Ai, como é bom ter você aqui do meu ladinho, tá? Alan Walker, Hero, com participação de Sasha, Alex, Eloan, Sloan. Fala isso aí rápido, viu? Participação de Sasha, Alex, Sloan. Ai, eu trava a língua musical aqui no Interligados. 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
3: Estamos de volta, esse é o nosso Boletim da Copa, trazendo informação pra você. Três partidas movimentam a segunda fase da Copa do Mundo nesta terça-feira. Um dos confrontos interessa diretamente ao Brasil, porque tem Costa do Marfim e Noruega, que definirá o adversário da seleção nas oitavas de final. A programação do dia também tem duelo entre França e Suécia, com Mbappé em campo, além do confronto latino-americano entre México e Equador. Lembrando que quem passar dessas equipes vão se avançando para as oitavas de final da Copa do Mundo de 2026. O nosso Boletim da Copa volta já já aqui na sua programação.
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4: 9:58. 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
0: Ai.

0: Muito!
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3: 10:13.
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0: Muito obrigado, muito obrigado, muito obrigado.
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1: 10:29.
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1: 10:47.
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3: Estamos de volta, esse é o nosso Boletim da Copa, trazendo informação para você. Principal nome da seleção francesa na atualidade, Kylian Mbappé pode escrever mais um importante capítulo de sua história nas Copas do Mundo. Se marcar um gol contra a Suécia nesta terça-feira pela segunda fase, o atacante deixará os brasileiros Leônidas e Ronaldo para trás e se tornará o jogador que mais vezes balançou a rede adversária em jogos de mata-mata da Copa do Mundo. E finalista nas últimas duas edições do torneio, Mbappé já marcou 8 vezes nas partidas eliminatórias que disputou em mundiais. Foram 3 gols na Copa de 2018 na Rússia, quando a França ficou com o título. Naquela ocasião, hoje, o astro do Real Madrid deixou 2 gols contra a Argentina na vitória de 4-3 nas oitavas de final e outro diante da Croácia na partida que coroou como campeão do mundo. No último mundial, Mbappé marcou 2 vezes contra a Polônia nas oitavas de final e na grande decisão chamou a responsabilidade, anotando um hat-trick diante da Argentina. Que legal, hein, cara? Boa sorte pro Mbappé. O nosso Boletim da Copa volta já já aqui na sua programação.
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6: Você conferindo comigo mais um Nova Moments, agora com horário novo, das 10 às 2 da manhã de domingo a quinta.

É a Rede Nova, te fazendo companhia todas as noites, de domingo a quinta-feira, a partir das 10 horas da noite. Por aqui tem Nova Moments, os sucessos do passado, do presente, tudo junto para você numa programação super especial no seu rádio. Nova Moments, boa noite para você.

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1: 11:03.
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3: 11:18.
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3: Seja bem-vindo, seja bem-vindo à Rede Nova. E por aqui segue o nosso Nova Moments.

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1: 11:33.
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Para você que está no trabalho nessa noite, boa noite para você, obrigado pela sua companhia. Motoristas de aplicativo, taxistas, você que está aí de plantão, ligado com Sonda Nova, obrigado pela sua companhia. É o nosso Nova Moments, até as 2 horas da manhã.

0: 11:47.
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2: Estamos de volta, esse é o nosso Boletim da Copa, trazendo informação pra você. E você sabia, cara? Uma das principais polêmicas desta Copa do Mundo são as pausas para hidratação obrigatórias adotadas pela FIFA. O momento vem sendo criticado e avaliado pelos torcedores, porém tem gente que gosta, principalmente o ex-jogador David Beckham. Por quê? Porque a interrupção que transformou o jogo de dois tempos para quatro tempos aumentou a quantidade de inserções comerciais para as televisões, enquanto um dos principais garotos propagandas do futebol dos Estados Unidos, o britânico, foi um dos beneficiados por isso. Pelo menos 8 marcas colocam o rosto do astro nas televisões dos americanos, em peças publicitárias que já rendem para ele cerca de 25 milhões de dólares, ou 129 milhões de reais na cotação atual. Beckham é um dos ex-atletas de maior sucesso como empresário no mundo. Ele possui um império diversificado de empresas que rendem a ele milhões de dólares por ano, entre elas o Inter Miami, time da MLS, e Messi e Luisito Suárez jogam. E o Boletim da Copa fica por aqui. Obrigado pela audiência, que Deus abençoe, que você tenha aí uma terça-feira maravilhosa. Tchau, tchau.
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0: O seu final de noite é muito melhor aqui na Rede Nova de Comunicação, conferindo junto comigo o nosso Nova Moments. Boa noite.
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1: Meia-noite 20.
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3: 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Você conferindo comigo mais um Nova Moments, agora com horário novo, das 10 às 2 da manhã, de domingo à quinta.

0: 6:34.
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104.5, 9 FM, a rádio que toca o que você gosta e aqui continua. É o nosso Nova Moments. Meia-noite e 42.

0: Meia-noite e 50.
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0: Para você que está em casa, para você que está no trabalho, essa é a programação especial da Nova de final de noite. É o nosso Nova Moments, aqui na 104,5, a rádio que toca o teu som.

0: É sobre em dobro.
1: Pra você que tá no trabalho nessa noite, boa noite pra você, obrigado pela sua companhia. Motoristas de aplicativo, taxistas, você que tá aí de plantão, ligado com Sonda Nova, obrigado pela sua companhia. É o nosso Nova Moments, até as 2 horas da manhã. 12:59.

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1: 1:07.
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Seja muito bem-vindo, seja muito bem-vinda. Essa é a Rede Nova de Comunicação e aqui o nosso Nova Moments, até as 2 da manhã.

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1: 1:39.
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0: 1:55.
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0: 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Boa noite para você, obrigado pela sua companhia.

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1: 3:16.

0: Valeu, Salvador!
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2: 3:52.

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1: 4:22.

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1: 5 e 9.
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1: 5:29.

0: Rodrigo, dessa vez acho que ela não causou nada, hein?
1: Será que superou?
0: Eu acho que sim.
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2: Bom dia, meus irmãos. Viva João Batista! Viva a festa junina! Queridos filhos e filhas, dia da natividade de São João Batista, a razão de todas as festas juninas. E claro, no coração de Jesus, é um mês consagrado a Ele. Vamos juntos rezar, pedir e suplicar. Filhos e filhas, confie, existe um coração que nos ama, e é o de Jesus. Em nome do Pai, do Filho e do Espírito Santo, amém. Ó meu Jesus, no seu sagrado coração, eu confio as minhas intenções no despertar deste dia. Sagrado coração de Jesus, fonte de todas as graças e merecimentos, onde procurarei tesouro que contém todas as riquezas de vossa clemência e bondade? Onde baterei a não ser na porta do vosso coração? Ó sagrado coração de Jesus, nesta manhã venho pedir consolação quando na aflição, proteção quando perseguido. Venho pedir, ó sagrado coração de Jesus, nesta manhã, força quando oprimido de tristeza. No teu coração, Jesus, encontro luz quando estou envolvido em trevas de dúvida e incredulidade. No despertar deste dia, sagrado coração de Jesus, eu venho reafirmar a minha confiança em vós. Doce coração de Jesus, sede o meu amor. Doce coração de Maria, sede a minha salvação. Sagrado coração de Jesus, me proteja em todos os caminhos e decisões a serem tomadas hoje. Mas não permita, ó meu Jesus, que decisões tomadas me afaste do teu coração. Ao contrário, infunda-me vosso Espírito Santo para que os sentimentos cultivados em mim sejam sentimentos de amor, justiça e ternura, que eu possa, ó sagrado coração de Jesus, ter o meu coração semelhante ao vosso. E se preciso for, ó sagrado coração de Jesus, arranque este coração de pedra e coloque um coração capaz de amar. Sagrado coração de Jesus, eu consagro este dia a vós. Amém. Pai nosso que estais no céu, santificado seja o vosso nome. Venha a nós o vosso reino, seja feita a vossa vontade, assim na terra como no céu. O pão nosso de cada dia nos dai hoje. Perdoai-nos as nossas ofensas, assim como nós perdoamos a quem nos tem ofendido. E não nos deixeis cair em tentação, mas livrai-nos do mal. Amém. Um bom dia no coração de Jesus.

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1: Bom dia aos nossos ouvintes. Hoje, dia 1 de julho, 2026, uma quarta-feira. Evangelho do dia, Mateus 8, 28, 34. Com o tema, os gadarenos possuídos. O Senhor esteja convosco, Ele está no meio de nós. Naquele tempo, quando Jesus chegou à outra margem do mar da região dos gadarenos, vieram ao seu encontro dois homens possuídos pelo demônio saindo dos túmulos. Eram tão violentos que ninguém podia passar por aquele caminho. Eles então gritaram: o que tens a ver conosco, Filho de Deus? Tu viestes aqui para nos atormentar antes do tempo? Ora, a certa distância deles estava pastando uma grande manada de porcos. Os demônios suplicavam-lhe: se nos expulsas, manda-nos para a manada de porcos. E Jesus disse: ide. Os demônios saíram e foram para os porcos. Logo toda a manada se atirou monte abaixo para dentro do mar, afogando-se nas águas. Os homens que guardavam os porcos fugiram, indo até a cidade, contaram tudo, inclusive o caso dos possuídos pelo demônio. Então, a cidade toda saiu ao encontro de Jesus. Quando viram, pediram-lhe que se retirasse da região deles. Palavra da salvação, glória a vós, Senhor. As palavras do Santo Evangelho aumentem a nossa fé. Amém. Vamos fazer um pouco de meditação. Esse fato aconteceu na cidade de Gadara, região ainda pagã, ainda não tinha sido evangelizada, ainda não tinham recebido a palavra de Deus. Dois homens possuídos pelo demônio, saindo dos túmulos, não deixavam ninguém passar por aquele caminho. Aí que entra a missão de Jesus: desimpedir o caminho para o povo poder passar e libertar também aqueles dois homens desse mal, chamado demônio. Então, os demônios pediram: se nós expulsa das pessoas, manda nós para os porcos. Interessante, ainda não conheciam a Deus, mas já tinham medo dos endemoniados, isso é, das forças do mal. Já dá para entender que queriam a ajuda da força do bem, e mais que a força do bem é mais forte que a força do mal. Para os libertar da dominação que os aprisionava já há muito tempo, confiaram no Senhor. As forças demoníacas reconhecem que Jesus é o Filho de Deus e o seu poder, a sua força, tem autoridade acima dos homens e até dos demônios. O triunfo de Jesus é sinal verdadeiro que o reino de Deus já chegou com ele, já é realidade divina que o mundo tanto esperava. E tirando uma conclusão para nossas vidas, vemos que para tirar o povo dessa alienação tão má, não existem limites de região. Jesus e hoje a igreja ultrapassa os limites, indo até as periferias evangelizar, porque o tempo da libertação chegou. Mateus, no Evangelho, mostra que Jesus

0: realizou a sua ação libertadora, mesmo que para isso tivesse que invadir regiões pagãs, consideradas regiões sobre o domínio do mal. Aqui cabe lembrar que ainda tem regiões dominadas por traficantes, onde alguns não podem entrar sem a permissão deles. Fechamos essa meditação lembrando que hoje muitos têm desafios nas suas vidas, muitas coisas más para superar, né? Mas para vencer precisam ser cristãos praticantes, muita oração, fé redobrada diante dos desafios. E nós queremos então ir percebendo que tudo o que aprendemos, todo o ensinamento de Jesus, serve para nós poder superar as dificuldades do dia a dia e viver cada vez mais na liberdade. E então, tenham todos um dia abençoado por Deus, sejam livres de todo e qualquer inconveniente, né? E até amanhã, se Deus quiser, na graça de Deus e no amor de Maria, e que assim seja.
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3: Olá, bom dia. Quarta-feira, 1 de julho de 2026, está no ar o programa Notícias da Manhã, oferecimento Loja Certa. Os assuntos em destaque nesta edição são esses: obrigatoriedade do CNPJ para autônomo e outros contribuintes é adiada para 2027. Saúde mental no trabalho. STF suspende por 90 dias multas sobre novas exigências. Economia. O programa Desenrola chega a trabalhador informal e empreendedores do FIES. E também, onda de calor já causou cerca de 1.300 mortes na Europa. O continente europeu tem apresentado aquecimento maior que a média global. Notícias da Manhã está começando.
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3: E eu começo o programa desta quarta-feira com a seguinte notícia: saúde mental no trabalho. O Supremo Tribunal Federal suspende por 90 dias multas sobre novas exigências. A decisão do ministro André Mendonça abre períodos de diálogo para definir critérios de fiscalização. Ouça.
6: O Supremo Tribunal Federal suspendeu por 90 dias a aplicação de multas e outras sanções previstas nas novas regras de saúde mental no ambiente de trabalho, em vigor desde maio deste ano. A decisão é do ministro André Mendonça e envolve a norma regulamentadora número 1, a NR1, que passou a exigir que empresas identifiquem e gerenciem riscos psicossociais, como excesso de carga de trabalho, pressão constante e assédio no ambiente de trabalho. Segundo o ministro, os critérios para aplicação das penalidades ainda não estão esclarecidos objetivamente. Por isso, foi aberto um período de diálogo para definir como será feita a fiscalização das regras. A decisão atendeu uma ação apresentada pela Confederação Nacional dos Estabelecimentos de Ensino, a Confenem, que questiona a falta de parâmetros objetivos para orientar empresas e fiscalizadores. Conforme o ministro, mesmo com a suspensão das multas, as empresas continuam obrigadas a adotar medidas para prevenir riscos psicossociais e proteger a saúde dos trabalhadores. Nesse caso, apenas a aplicação de penalidades está suspensa. O tema será discutido pelo Núcleo de Solução Consensual de Conflitos do STF. Após 90 dias, o processo volta para análise do relator. A decisão ainda será avaliada pelo plenário do Supremo. A sessão virtual está prevista para ser realizada entre os dias 7 e 18 de agosto de 2026.
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3: A obrigatoriedade do CNPJ para profissionais autônomos e outros contribuintes é adiada para 2027. Profissionais enquadrados nas novas regras terão mais tempo para se adaptar ao sistema simplificado de inscrição em desenvolvimento pela Receita Federal. A matéria de Paloma Custódio.
7: A obrigatoriedade de inscrição no Cadastro Nacional de Pessoa Jurídica, o CNPJ, para pessoas físicas que exercem determinadas atividades econômicas e precisam emitir documentos fiscais, foi adiada para 1º de janeiro de 2027. A decisão foi anunciada pela Receita Federal e pelo Comitê Gestor do Imposto sobre Bens e Serviços. Com o adiamento, os contribuintes terão mais tempo para se adaptar, enquanto a Receita Federal desenvolve um sistema simplificado de inscrição no CNPJ, inspirado no modelo utilizado pelo microempreendedor individual, o MEI. A mudança não significa que toda pessoa física precisará abrir um CNPJ. A obrigatoriedade alcança apenas pessoas físicas que exerçam determinadas atividades econômicas e que, pelas regras da reforma tributária, precisem emitir documentos fiscais para recolhimento da contribuição sobre bens e serviços, a CBS, e do Imposto sobre Bens e Serviços, o IBS. Entre os grupos que podem ser impactados estão profissionais autônomos e liberais que ganham mais de R$40.500 por ano, prestadores de serviços que ganham mais de R$40.500 por ano, produtores rurais com renda bruta acima de R$3.600.000 por ano e pessoas que atuam como fornecedores de bens ou serviços. Outros casos ainda poderão ser definidos pela regulamentação da reforma tributária. A Receita Federal informou que está desenvolvendo um novo modelo simplificado de inscrição no CNPJ, inspirado no sistema atualmente utilizado pelo MEI. A proposta é oferecer cadastro digital e automatizado, redução das exigências burocráticas, processo de inscrição mais rápido e integração com plataformas de emissão de documentos fiscais eletrônicos. Segundo o cronograma divulgado, o sistema deverá ser disponibilizado em novembro de 2026, antes da entrada em vigor da obrigatoriedade. Em nota, a Receita Federal e o Comitê Gestor do IBS informaram que antes do lançamento do sistema, será disponibilizado um ambiente de testes, um sandbox, para adaptação dos emissores de documentos fiscais. Os órgãos também anunciaram a publicação de manuais técnicos e orientações aos contribuintes.
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3: Economia. O programa Desenrola chega a trabalhador informal e empreendedores do FIES. Quem fala sobre isso é Alan Barbosa.
8: O ministro da Fazenda, Dario Durigan, anunciou nesta segunda-feira mais uma etapa do programa Desenrola Brasil. O foco agora não é a pessoa com dívidas atrasadas, mas aquelas que conseguem pagar as parcelas ficando com as finanças comprometidas por conta delas. Além de possibilitar a reorganização do orçamento doméstico, o Desenrola Adimplentes vem para evitar a inadimplência. Como as outras etapas do Desenrola atendem os trabalhadores formais, servidores públicos, aposentados e pensionistas, o público-alvo desta etapa são os trabalhadores informais, como detalha o ministro Dario Durigan.
9: É o trabalhador informal que está pagando as suas contas em dia com juros que varia de 6 a 12% ao mês. Esse trabalhador, ele vai poder se reorganizar do ponto de vista financeiro. Ao tomar a nova operação, a 1,99% ao mês, nós estamos exigindo que ele não passe nas prestações da nova operação, não pode passar de 90% do que ele pagava na operação anterior, que é a operação que vai ser concluída, que vai ser finalizada. Vai tomar uma nova operação a 1,99% ao mês, não podendo passar na prestação do volume anterior.
8: Para aderir ao Desenrola Adimplentes, o trabalhador deve ter uma dívida de até R$15.000, ter pelo menos 4 parcelas pagas e no máximo 90 dias de atraso de alguma delas. O governo também anunciou o FIES empreendedor. Para o ministro da Educação, Leonardo Barchini, a linha de crédito possibilita a abertura de novos negócios por estudantes recém-formados.
10: É a linha de crédito mais barata de todas as linhas de crédito subsidiadas no país. Nós vamos conseguir dar oportunidade a esse jovem para que ele possa de fato empreender, para que ele seja uma pessoa que tenha também igualdade de condições como os outros egressos de escolas privadas, que vêm da classe média alta, que vêm de outras classes sociais do país.
8: O FIES empreendedor também é um estímulo à adimplência nos contratos do FIES. São os estudantes recém-formados que estão em dia com os pagamentos das parcelas e precisam consolidar ou abrir o próprio negócio.
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3: E no estado do Paraná, a vacina contra a gripe para toda a população já está liberada. Mais detalhes dessa notícia com Victor Luiz.
11: A campanha de vacinação contra a gripe está oficialmente aberta para todos os paranaenses com idade acima de 6 meses. A ampliação da cobertura foi pactuada entre a Secretaria de Estado da Saúde e o Conselho de Secretarias Municipais de Saúde do Paraná, abrangendo os 399 municípios do estado. O objetivo é conter o avanço do vírus influenza, que historicamente aumenta com a chegada das temperaturas mais baixas. De acordo com o secretário da Saúde, César Neves, mesmo com a abertura para o público geral, o governo faz um apelo para que os grupos de maior risco não deixem de se vacinar.
12: Quero dizer que os grupos prioritários continuam sendo a nossa maior meta. Por quê? Porque são esses pacientes mais vulneráveis. Vamos lembrar, são as crianças, são os idosos, são as gestantes, são as mães que estão amamentando, são os profissionais da linha de frente da saúde. Não conseguimos imaginar vencermos um tempo de frio tão intenso sem nosso povo, nossa gente estar vacinado.
11: Até então restrita aos públicos prioritários, a campanha agora atinge um novo patamar. E para reforçar a ampliação, a Secretaria recebeu do Ministério da Saúde um aporte extra de 408 mil doses, somando 4 milhões de doses da vacina, que já estão sendo distribuídas a todas as 22 regionais de saúde. Cada município tem autonomia para definir horários e estratégias de atendimento, dependendo da organização de cada rede de saúde.
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3: E para encerrar o programa Notícias da Manhã de hoje, a informação é sobre meio ambiente. Onda de calor já causou cerca de 1.300 mortes na Europa. O continente europeu tem apresentado aquecimento maior que a média global. Ouça.
13: Onda de calor já causou cerca de 1.300 mortes na Europa. O continente tem apresentado um aquecimento duas vezes maior que a média global. Hoje, no hemisfério norte, cerca de 150 milhões de pessoas estão vivendo sob calor extremo. Muitas escolas foram fechadas e as redes elétricas estão sobrecarregadas por causa do uso de refrigeradores para tentar aliviar as temperaturas. Segundo o diretor da Organização Mundial da Saúde, Tedros Adhanom, mais de 1.300 mortes foram registradas em apenas uma semana. De acordo com a agência Reuters, apenas na França foram cerca de 1.000 mortes por causa do calor recorde, a maioria pessoas idosas. Cientistas afirmam que essa é a pior onda da história. As temperaturas ultrapassaram 40 graus Celsius em algumas partes da Europa no domingo. No Chipre, no mar Mediterrâneo, duas crianças foram encontradas sem vida dentro de um veículo superaquecido, informou a polícia. Nesta segunda-feira, incêndios florestais foram registrados na Croácia e na Albânia, também na região mediterrânea. E as temperaturas também bateram recorde na Áustria, República Tcheca e na Polônia. Na Alemanha, os bondes chegaram a ser suspensos na cidade de Leipzig por causa dos asfaltos que derreteram e cobriram os trilhos. Uma usina nuclear na Hungria reduziu a produção em consequência da alta temperatura das águas do rio Danúbio, que são usadas como refrigeração.
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0: Muito bem, 7:01 exatamente nesse momento, em 104,5. Seja muito bem-vindo, seja muito bem-vinda aqui à Rede Nova de Comunicação. A sua nova FM 104,5 para todo o Planalto Norte Catarinense, para todo o sul do Paraná. Quarta-feira, dia 1 de junho, ano 2026. Termômetros marcando nesse momento, aqui no Castelinho da Comunicação, 15 graus aí de temperatura, 95% umidade relativa do ar, ventos de 5 km por hora. Chuva que pode acontecer nessa quarta-feira, pode, mas de forma mais isolada aqui no Planalto Norte Catarinense. Iniciando mais um mês, que seja um mês bacana, seja um mês abençoado, seja um mês próspero, né? Seja um mês repleto de realizações para você. Capricha, meu garoto, capricha, minha garotinha, que nós estaremos, claro, aqui para lá aplaudir de pé no palco velho da vida. Hoje, Dia Internacional do Cooperativismo e também Dia da Vacina BCG. Momento Sertanejo entrando no ar a partir de agora. 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Seja muito bem-vindo, né? Você que está se preparando aí para mais um dia de trabalho, grande abraço, bom trabalho para você. Você que está aí já nativa, você que está viajando aí cortando o tapetão preto. Boa viagem, Deus abençoe aí da volta. Alô, criançada, minha juventude maravilhosa, se preparando para mais um dia de escola, aproveita o máximo. No melhor sentido da palavra, sugue o máximo os nossos mestres do saber, que são os nossos professores, viu? Escute, respeite, porque realmente eles são divisor de águas também para o nosso futuro, né? E lembrando que hoje, na quarta-feira, no Dia Internacional do Sofá, nós estamos com a Avenida Lanches, considerado um dos melhores lanches do Brasil. Ali na Nereu Ramos, né? 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Tá finzão? 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Área VIP e a sua participação pro Whats da Nova no 3642-3955. 3642-3955. Participe lá com a gente, manda aí o seu recado, manda aí o seu abraço. Venha abrilhantar a nossa programação e que a gente possa ter uma quarta-feira bacana juntos. Sejam bem-vindos, sejam bem-vindas. Como diria Fiore Giliotti, abrem-se as cortinas e começa o espetáculo.
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0: Edson Hudson, Chitãozinho e Chororó na Nova. Porta Retrato é o nome dela.

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2: Sete e treze.
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0: 7:32.
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0: Minuto Clabin, o seu momento com a gente. Com a chegada do inverno e das temperaturas mais baixas, aumentam os casos de gripes, resfriados e outras doenças respiratórias. Por isso, alguns cuidados são essenciais para proteger a sua saúde. Mantenha-se hidratado, mesmo sem sentir sede. Prefira ambientes arejados e, sempre que possível, deixe portas e janelas abertas para renovar o ar. Lave as mãos com frequência e cubra o nariz e a boca ao tossir ou espirrar. Também é importante manter a vacinação em dia e evitar o contato próximo com pessoas que apresentem sintomas respiratórios. Fique atento aos sinais do seu corpo. Febre, tosse persistente, falta de ar ou mal-estar intenso podem indicar a necessidade de avaliação médica. Pequenas atitudes fazem toda a diferença. Cuide da sua saúde e aproveite o inverno com mais segurança. Você ouviu? Minuto Clabin. Até o próximo.
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5: 7:48.

0: Paulinha Fernandes da Nova, Eu Sem Você. 9 FM 752.
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0: Deixa eu me largar rapidinho aqui pro WhatsApp da Nova, que já tem gente participando. Lembrando que hoje nós estamos com a Avenida Lanches, né? Para sortear aquele lanche delicioso para você que participar no 36429-3955. Oi, Sônia Faustino, minha queridona aí no Jardim América, sempre ligadona com a gente aí no Som da Nova. Seja bem-vindo, obrigado pela companhia, tá bom? Oi, Leila Tertuliano, também com a gente, obrigado sempre pela companhia. Tiago Ariane Cardoso, participar do sorteio, ótima abençoada. Dia cheio de alegria para todos os ouvintes aí, tá? Aqui na cozinha da creche Nossa Senhora das Graças, estamos ligadinhos na programação. Um abraço especial para todos. Obrigado. Um abraço para vocês também, tá bom, Ariane? Sejam sempre bem-vindas e bem-vindos aqui na Mais Que Poderosa. Bom dia, Tiagão. É o Kowalski, bom piazinho. Tamo marcando presença nela. Valeu, Kowalski. Tamo junto, meu garoto. Abraço. Urebão. Alô? Ude. Quem que é esse Loki? Alô, Márcio Sokodowski. Tá ligadão aí também no Som da Nova em 104,5. Ó, os motora da educação, hein? Chega a estralar 9 FM. Um abraço, Márcio, pra família, pra toda a galera que tá ligado com a gente na melhor aí. Obrigado pela sintonia. Nosso amigo Alberto, lá dos Serviços Automotivos do B, diz ele ligado na melhor do Brasil. Valeu, meu garotinho. Tamo junto. Deixa eu ouvir a voz do povo rapidinho. A voz do povo é a voz de Deus.
2: Bom dia, bom dia. Tudo bom? Como é que vocês estão aí?
0: Bom, meu Deus.
2: Contar uma historinha que passou domingo.
0: Diga.
2: Uma tarde festa do Rio Branco. Fiquei sentado ali, minha velhinha pegou aí. Foi dar uma volteada ali, 40 minutos voltou. Credo. Sentou do meu lado, perguntei pra ela.
0: Credo.
2: Mas por que demorou? Não ficou com medo de nenhuma outra de me agarrar?
0: Credo.
2: Pois você acredita que ela olhou pra mim e falou: Zóia, se você fosse bonito. E uns 50 quilos a menos.
0: Credo.
2: Eu tinha medo. O que ela quis dizer? Será com isso, Tiago?
0: Piada chácara. Ela quis dizer que você é mais feio que apanhar na frente de visita. Câmbio.
3: Fala, Tiagão. Bom dia, meu amigo.
0: É.
3: Ótima quarta-feira pra você aí. Que Deus abençoe.
0: Alves.
3: Nossa caminhada, hein? Seja uma quarta-feira cheia de de paz.
0: Amém.
3: Que Nossa Senhora Aparecida sempre esteja na proteção.
0: Amém, amém.
3: Um abraço pro meu filho lá, Gustavo de Lima Alves. Bicho é funcionário lá do Senac.
0: Ah, é?
3: Bom saber que eles estão dando um apoio pro teu programa aí. Bem merecido. Um abraço, Thiago. Tamo junto.
0: Valeu, Alves. Um abraço pra você, pro teu filhão e também pra galera do Senac, né? O Senac que a partir de hoje é o nosso parceiro também aqui no Momento Sertanejo, né? Aquilo que eu digo, quem anunciar na Nova, quem anunciar nesta grande programação, 3642-3955, a nossa equipe comercial vai atender você e você vai fazer parte da grande programação do rádio, hein? Se você está ouvindo, meu querido empresário, seu cliente também está, viu? Não esqueça, meu garotinho. O Bruno de Rio Negro tá por aqui com a gente, a Jurema também, né, Jurema? Abraço carinhoso. Leonice Gude, um abraço carinhoso para vocês aí também. A Rafa Crassota também, sempre aqui no Som da Nova, seja bem-vinda. O dia só começa depois dele.
4: Bom dia, Tiago Crens, que é o Aristeu Veiga, mano.
0: Olá, meu abençoado.
4: Para todos meus colegas, para vocês, uma quarta-feira abençoada por Deus. Que Deus dê muita saúde, tudo de bom para vocês. Que vocês façam a alegria do povo todo dia de manhã cedo. Grande abraço, tchau.
0: Valeu, senhor Esteu. Um abraço carinhoso pro senhor aí também, tá bom? Seja sempre bem-vindo. Bom dia, Thiago. Ótimo dia a todos. Jucimar Condlache. Tudo bem, Jucimar? Seja bem-vinda na Nova. Fala, Pelé da Comunicação. Manda abraço para nós aqui em Campo do Tenente, ao Rogério. Faltando pouco para mim para Mafra passar aí na Rádio Nova Era e te pincar, mano, orelha. Venha, venha. Venha. Venha, seu Loki. Ai, ai, mais um rapidinho, gente do céu, tá na hora já aí.
5: Olá, Thiagão, manda abraço pra nós aqui que estamos em trânsito com meu amigo paraguaio aqui.
0: Do Paraguai, seu cozinho.
5: E abraço pra vocês e da Nova, abraço pra minha esposa Marli e pra todos que estão na escuta. Manda um abraço lá pro pessoal da Educação, o pessoal da Secretaria da Ação Social e pro pessoal do Centro de Serviço da Prefeitura Municipal de Mafra, Thiagão.
0: Nós
5: vemos por aí.
0: Cê vemos.
5: Prepara o café aí que eu já tô passando e tomar um café com você, Thiagão.
0: É, vocês acham que a rádio é panificadora ou alguma coisa? Ó, a mensagem aqui, ó.
5: Prepara o café aí que eu já tô passando e tomar um café com você, Thiagão.
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0: 22 horas. 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
10: 8:08.
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0: Comunicação, bom dia. São 8 horas e 10 minutinhos. Estamos começando o programa Canal Aberto.
1: 8 horas e 10 minutos desta quarta-feira, 1º de julho de 2026. Nosso programa está no ar. Estamos transmitindo pela Rede Nova de Comunicação, a Rádio São José Nova Era, também no nosso aplicativo e no portal da Rede Nova. Você acessa www.redenova.fm.br e acompanha o nosso programa, programação de nossas emissoras, aonde quer que você esteja. 8 horas 11 minutinhos, uma excelente quarta-feira para você neste 1º de julho de 2026. Julho tem 31 dias, né? E a partir de hoje a gente conta pela frente ainda até a chegada de 1º de janeiro de 2027, mais 183 dias. Outro fato interessante de hoje, Thiago, Edson e ouvintes, é que a Lua está na sua fase cheia, com 98% da sua superfície visível e iluminada. E ela continua assim até o dia 7 de julho, quando entra então na fase minguante. E dito isto, a gente cumprimenta aí o Thiago, cumprimenta o Edson, né, que vão dar o seu bom dia mais uma vez aos nossos ouvintes. Thiago, bom dia.
2: Rômulo, Fernando, também a cultura, bom dia. É, bom dia para você, ouvinte do Canal Aberto, né, da Rede Nova de Comunicação, o Edson também na FM São José. 16 graus de temperatura nesse momento aqui no Castelinho da Comunicação. Hoje, Rômulo, a gente vai falar da pauta de justiça dentro do Canal Aberto, porque o STF mantém fim de aposentadoria compulsória para juízes condenados. Informação daqui a pouquinho dentro do Canal Aberto.
1: Ok. 8 horas e 12 minutinhos, 8 e 12. Edson Luiz Brandt, tudo bem aí pela Rádio São José na 96,9? Bom dia para você, Edson.
3: Todos os nossos ouvintes.
1: Agora sim.
3: Ó, nós vamos falar de economia. Governo anuncia a retirada gradual da parte de subsídios a combustíveis. Com você, Rômulo.
1: Valeu, Edson. Obrigado. Tivemos um pequeno probleminha ali, né, no canal ali da que libera o sinal da São José para cá, mas tá tudo certinho, né, Tiago?
2: Exato, agora tudo certo.
1: Tudo em ordem, beleza. 8 horas e 12 minutinhos agora, 8 e 12. E sabe quem tá por aqui? Ontem ela não apareceu, mas hoje ela tá aqui com a gente.
2: Empolgada.
1: Empolgada. Mesmo com o tempo meio assim encoberto, meio cinzento. Dentro, né?
2: Exato.
1: Daniele Lima, bom dia para você. Vamos à previsão do tempo para esta quarta-feira, para o primeiro dia do mês de julho de 2026. Daniele, bom dia.
4: Bom dia. Nesta quarta-feira, o tempo fica instável, com chuva e risco de temporais isolados em Santa Catarina devido a uma frente fria semi-estacionária. No início do dia, a chuva se concentra do extremo oeste até a Grande Florianópolis, abrangendo grande parte do estado. Ao longo do dia, essa instabilidade avança em direção ao Rio Grande do Sul, mantendo tempo chuvoso no litoral sul, Planalto Sul e Grande Oeste, principalmente nas áreas de divisa. Já nas demais regiões, a nebulosidade diminui e ocorre em aberturas de sol, elevando as temperaturas. Canoinhas e Blumenau chegam aos 24 graus. Caçador e Chapecó, máximas de 22. Florianópolis e Itajaí, 20. E Criciúma fica próximo dos 18 graus. Na quinta-feira, essa frente evolui para uma frente fria e avança pelo estado. Pela manhã, provoca chuva no Grande Oeste, Planalto Sul e Litoral Sul, até o Vale de Itajaí e Grande Florianópolis. E a partir da tarde, no Planalto e Litoral Norte, abrangendo todo o estado, trazendo condições para chuva e risco de temporais isolados ao longo do dia. Logo em seguida, o vento vira para sul e teremos a queda acentuada nas temperaturas, com a chegada de uma massa de ar frio e seco, que limpa o céu durante a noite e traz chance de geada ampla para sexta-feira. Mas vamos atualizando por aqui. Fique atento e aproveite o seu dia da melhor forma. Tenha um ótimo dia.
1: Ok, obrigado pela sugestão aí, né, Daniele? Sempre simpática, sempre aí trazendo pra gente, quando possível, né, quando ela tá disponível, é porque ela atende não só a nossa emissora, mas várias rádios aí de Santa Catarina, né, Thiago? E hoje ela conseguiu aí dar a sua participação aqui com a gente, né, trazendo a previsão do tempo.
2: É, e tá gravando os comercialzinhos também.
1: Pois é, é ela mesmo?
2: É, tenho certeza que é.
1: Depois eu vou ouvir pra saber se é ela quem gravou um comercial pra uma loja aqui da cidade.
2: É, acho que tenho certeza. Beleza. Que é ela, pela animação.
1: É isso aí, muito bem. 8 horas e 14 minutinhos e outros assuntos. Aliás, vamos aqui rapidinho já, as manchetes de hoje nos principais jornais do Brasil. Olha, o jornal O Globo. Governo lança maior plano safra de 622 bilhões de reais. No estado de São Paulo, o STF iguala salário base de juiz a teto e libera acúmulo de benefícios. Na Folha de São Paulo, partidos tentam driblar as regras do fundo eleitoral para mulheres e negros. Na Gazeta do Povo, ali de Curitiba, frente fria mais chuva e massa de ar frio vai derrubar temperaturas no estado do Paraná. E também sobre o clima. No Diário Catarinense, a principal informação é de que o El Niño intensifica chuvas e acende alerta para temporais em Santa Catarina. Esses são os principais assuntos de hoje nos jornais em circulação pelo nosso Brasil. Bom, e a próxima informação com a Daniela Longuinho fala justamente sobre a manchete do jornal O Globo. O lançamento aí do Plano Safra, que libera aí mais de 600 bilhões de reais. Vamos então com Daniela Longuinho trazendo essa informação agora sobre o agronegócio.
5: O novo Plano Safra da Agricultura Familiar 2026-2027 terá recursos que ultrapassam 97 bilhões de reais. O investimento foi anunciado nesta terça-feira pelo governo federal e será destinado a crédito rural, seguro agrícola, compras públicas, assistência técnica e extensão rural. Desse total, 85 bilhões de reais vão para o PRONAF, Programa Nacional de Fortalecimento da Agricultura Familiar, como destacou o ministro da Fazenda, Dario Durigan, durante lançamento do Plano Safra Agricultura Familiar no Palácio do Planalto.
6: Quando a gente olha para o Plano Safra desse ano, nós estamos falando de uma evolução do Plano Safra da Agricultura Familiar de 2022-23 de 40 bi para mais do que o dobro. Nós estamos falando de 85,2 bi, um aumento de 7 bilhões do ano passado para esse ano, num volume de recurso equalizado de 44 bilhões de reais.
5: Outra novidade é a redução da taxa de juros para a produção de alimentos de 3% para 2% ao ano, com condições especiais para a produção orgânica, como explicou a ministra do Desenvolvimento Agrário e Agricultura Familiar, Fernanda Machiavelli.
7: Eu estou falando que agora quem quiser produzir alimento nesse país tem juros de 2%. Vice-presidente Geraldo Alckmin me perguntava, mas é 2% mais a TR? Não, são 2% para contratar crédito para a agricultura familiar, para quem quer produzir alimentos. E se quiser produzir alimento orgânico ou agroecológico, a taxa de juros, presidente, agora é 1%.
5: No PRONAF B, conhecido como microcrédito rural, o limite de crédito por unidade familiar foi ampliado de R$ 53 mil para R$ 74 mil. O limite de renda anual da família para acessar o crédito aumentou de R$ 50 mil para R$ 60 mil. O governo federal também divulgou novidades para as mulheres rurais, como a redução da taxa de juros do PRONAF Investimento, de 3% para 2% ao ano, com limite de até R$ 100 mil. Em seu discurso na cerimônia, ao citar a crise na Venezuela decorrente do duplo terremoto que atingiu o país, o presidente Lula citou os dados mais recentes do desastre. 1.943 pessoas morreram, 16 mil estão desabrigadas e estimativas apontam para 58 mil prédios danificados. Após pedir um minuto de silêncio em solidariedade às vítimas, Lula reforçou que o Brasil continuará a prestar ajuda humanitária ao país vizinho.
8: Quero terminar dizendo a vocês que o Brasil fará tudo o que tiver ao nosso alcance para prestar solidariedade ao povo da Venezuela.
5: Nesta terça-feira, representantes do Ministério das Cidades e da Caixa Econômica estiveram em Caracas para planejar ações de reconstrução de infraestrutura e habitação nas áreas mais atingidas da Venezuela. Da Rádio Nacional em Brasília, Daniela Longuinho.
1: Não se atrase para os seus compromissos, são exatamente 8 horas e 19 minutos. E daqui a pouquinho vamos falar sobre a apresentação da nova torre do Hospital São Vicente de Paulo, que ocorreu ontem aqui em nossa cidade. Já já a gente vem com essa notícia.
9: 8:19. 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

0: Estamos de volta, 8 horas 24 minutinhos agora, 8h24 da manhã. Bem, agora a gente vai apresentar a você que está em nossa sintonia a matéria da Priscila Fernandes sobre a apresentação da nova torre ali do Hospital São Vicente de Paulo. Várias autoridades aí de nossa cidade, também da região, estiveram ontem neste evento, né, de apresentação daquele espaço que vai atender a população de Mafra e da nossa região aí do Planalto Norte Catarinense em saúde. Vamos saber como foi essa apresentação, né, com a nossa colega Priscila, falando agora sobre o evento de ontem. Ouça.
1: O Hospital São Vicente de Paulo viveu um dia histórico nesta terça-feira, com a apresentação da nova torre Terezinha Munaro. A estrutura amplia a capacidade de atendimento da instituição e marca um novo momento para a saúde de Mafra e de toda a região. A cerimônia reuniu autoridades estaduais, municipais, colaboradores, representantes das comunidades dos municípios atendidos e familiares da Terezinha Munaro. O diretor-presidente Ivo Líbel comenta da importância desse novo espaço e também destaca a homenagem à Terezinha Munaro.
2: Com certeza, gente, é um dia muito feliz para a gente. Estamos entregando a nova torre para toda a comunidade do Planalto Norte. Estamos ampliando em 120 novos leitos, 20 UTIs, 16 áreas de convalescência, o heliponto, que vem marcar muito também, tanto pela questão da doação, como pessoas que chegam enfermas precisando ser atendido com bastante rapidez. É uma satisfação para a gente poder contar com 39 municípios que nos ajudaram e assinaram, endossaram para que esse patrimônio viesse para Mafra.
1: A nova estrutura recebeu o nome de Nova Torre Terezinha Munaro, em homenagem à mulher que dedicou quase 5 décadas de sua vida ao Hospital São Vicente de Paulo. Familiares de Terezinha e representantes de sua cidade natal, no Rio Grande do Sul, participaram do momento. A homenagem reconhece o legado deixado por ela para a instituição e também para a comunidade. O secretário de Estado da Saúde, Diogo Demarque, comenta da obra e também da importância da descentralização na área da saúde.
3: Estamos hoje aqui apresentando essa obra, né, um investimento histórico na saúde de Mafra e região. São mais de 15 mil metros quadrados, 11 andares, com centro cirúrgico, leitos de UTI, leitos de internação. É uma obra muito bonita e que com certeza vai revolucionar aqui a saúde da região. Dessa maneira a gente aumenta leitos de UTI, leitos de internação, faz mais cirurgias, consegue deixar a população com atendimento mais perto de onde elas moram. Então é um momento muito feliz, né, para que a gente possa continuar avançando, e é isso que a gente vem fazendo em todas as regiões do estado com a determinação do governador Jorginho Melo, né? Investir em todas as regiões, como a gente está fazendo aqui em Mafra, e ao mesmo tempo descentralizar a saúde para que não fique concentrada nos grandes centros, mas que chegue cada vez mais perto de onde as pessoas moram.
1: Com investimento superior a 99 milhões, por meio de convênio com o governo do estado de Santa Catarina, a nova torre conta com 11 pavimentos e cerca de 15.500 metros quadrados de área construída. A ampliação permite ao hospital oferecer uma estrutura ainda mais moderna e preparada para atendimentos de alta complexidade. Entre os novos serviços oferecidos estão 140 novos leitos hospitalares, entre clínicos, cirúrgicos e leitos de UTI adulto. Ampliação do centro cirúrgico, incluindo 2 salas preparadas para cirurgia robótica. Expansão da sala de recuperação pós-anestésica, além de um helioponto para agilizar o transporte de pacientes em estado grave. Quando entrar em operação, a nova estrutura permitirá aproximadamente 22 mil internações clínicas e cirúrgicas e 20 mil cirurgias eletivas e de urgência e emergência por ano, ampliando o acesso da população aos serviços de média e alta complexidade. O prefeito de Mafra, Carlos Nitz, comenta da importância da obra para Mafra e também fala da união dos municípios.
4: Recebemos hoje o convite da Associação São Vicente de Paula, através do seu presidente Ivo Líbio e toda a diretoria, para acompanhar agora a apresentação desse prédio que agora é apresentado à comunidade. Então, essa torre de 11 andares que vem agregar ao serviço do nosso hospital. Então, realmente um momento muito bonito. O prédio está espetáculo. É um trabalho muito bem feito pela diretoria do nosso hospital, juntamente com o governo do estado, com um investimento milionário. Então, realmente, agora temos a visão que teremos mais atendimentos, né, além da qualidade do serviço do nosso hospital, com certeza agora com mais equipamentos, uma estrutura melhor, o atendimento vai ser melhor ainda. Então a gente sabe que todas as comunidades aí, os nossos municípios, todos contribuem com o nosso hospital, né? Mafra, os países, os municípios do Plano do Norte que estão aqui conosco também, alguns prefeitos estão conosco. Realmente é um trabalho feito a várias mãos. E a gente tem que lembrar que lá no passado a associação, por muitas décadas, 75 anos, foi muito bem conduzido pelas diretorias. Hoje também uma homenagem com o nome desse prédio, né? A dona Terezinha Munaro, né? Quase 50 anos de serviço aqui ao bem da saúde da população. Então, realmente, um momento de alegria na apresentação desse prédio muito bonito, né, que vai trazer mais saúde para a nossa população.
1: A nova torre representa um importante momento para a história do Hospital São Vicente de Paulo, consolidando a instituição cada vez mais como referência na área da saúde na nossa região.
0: Pontualmente, 8 horas e 30 minutos. Pois então, aí foi um relato, né, na matéria da Priscila Fernandes, de como foi, então, essa apresentação da nova torre do Hospital São Vicente de Paulo. E aqui vale reforçar, foi uma apresentação, pessoal, não foi a inauguração. Essa nova torre ali, esse novo espaço, ainda não está operando, não está recebendo pacientes, né? Foi só uma apresentação, a obra está ali numa fase bem adiantada e acredito eu aí que num curto espaço de tempo aí, de curto a médio prazo, aí venha a ser inaugurado. Mas ontem foi apenas a apresentação dessa torre. Muito bem, 8 horas mais 31 minutinhos, Thiago Edson agora com vocês.
5: 8h31.

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0: o governo que anuncia a retirada gradual de parte dos subsídios a combustíveis. Edson, bom dia.
1: Muito bem, o governo federal anunciou nesta última terça-feira a retirada gradual da parte dos subsídios criados para conter a alta dos combustíveis provocada pela guerra entre Estados Unidos, Israel e Irã. A primeira cancelada é a subvenção de 35 centavos por litro do diesel, concedida desde o fim de maio. Segundo o ministro da Fazenda, Dário Durigan, a decisão foi possível porque o preço internacional do petróleo ele voltou aos patamares anteriores à crise aí do Oriente Médio.
2: E anunciando que a partir de amanhã já estamos tirando a subvenção de 0,35 centavos por litro do diesel, já gerando efeitos de imediato. A gente não vai parar por aqui. Nós estamos em avaliação da outra subvenção do diesel, que é uma subvenção de 1,12, e também, em especial, da subvenção de 0,44 centavos por litro da gasolina.
1: Como explicou então o ministro, nesse primeiro momento, continuam valendo os outros subsídios ao diesel, à gasolina e ao gás de cozinha, além da desoneração de tributos sobre o biodiesel e querosene de aviação. Mas o governo já sinaliza que a redução à gasolina deve ser anunciada em breve, conforme os preços se estabilizarem. A equipe econômica também associou a medida ao ajuste fiscal. O ministro do Planejamento, Bruno Moretti, explicou que com o petróleo mais barato, caiu a arrecadação extra com os royalties, o que torna necessário reduzir os subsídios para preservar a meta de resultado aí primário de 2026. A ANP, Agência Nacional do Petróleo, ele informou que a retirada foi planejada desta forma, para não provocar impacto relevante no preços pagos ao consumidor final. Edson Lisbrand para o Canal Aberto, o seu programa diário de notícias.
0: Obrigado, Edson. 8 horas e 39 minutos agora pela Rede Nova de Comunicação e vamos ali com o Thiago Skrensky também. Ele fala hoje sobre justiça, onde o STF mantém o fim de aposentadoria compulsória para juízes condenados. A primeira turma da corte negou o recurso da Procuradoria-Geral da República sobre o tema. Thiago.
3: Exato, Rômulo. Por unanimidade, a primeira turma do Supremo Tribunal Federal decidiu na última terça-feira, portanto ontem, negar o recurso da Procuradoria-Geral da República e manter a decisão que acabou com a aposentadoria compulsória como pena máxima a juízes condenados por faltas disciplinares graves, como venda de sentenças, assédio sexual e moral, entre outras. Em março, o ministro Flávio Dino, relator do caso, determinou o fim desse tipo de punição aos magistrados. Ele alegou que a reforma da Previdência de 2019 deixou de prever esse benefício. Dino também disse que a pena favorece os juízes condenados. Em maio, a corte confirmou a decisão individual do ministro e decidiu que, após a condenação à pena máxima pelo Conselho Nacional de Justiça, a Advocacia-Geral da União deverá entrar com uma ação no Supremo para que o magistrado tenha a perda do cargo analisada pela corte. A Procuradoria-Geral da República recorreu contestando a competência do STF e da AGU para tais atribuições e apontando o esvaziamento da garantia da vitalicidade de juízes e promotores. O recurso foi negado na última terça-feira ontem pela primeira turma, portanto, o juiz que perder o cargo não vai mais receber vencimentos proporcionais ao tempo de trabalho. Com você, Rômulo Fernando.
0: Valeu, Thiago. Obrigado pela informação. Agora são 8h41. E antes do intervalo, temos aqui agora uma informação que se faz da forma de convite essa notícia, né? Porque acontece hoje na sede da Fundação João 23, logo mais às 19 horas, um curso voltado para profissionais em farmácia. Hoje, às 19 horas, na sede da Fundação João 23, ali na rua Marechal Floriano Peixoto. Quem fala mais sobre isso é a farmacêutica Saraí, ela que faz parte do Conselho Federal de Farmácia de Santa Catarina. E o tema será diabetes na prática clínica. Vamos então à informação com a farmacêutica Saraí.
4: Olá, eu me chamo Saraí, sou farmacêutica e conselheira federal de farmácia por Santa Catarina e é uma satisfação poder conversar com vocês sobre uma iniciativa que é voltada à atualização dos profissionais farmacêuticos que atuam no cuidado às pessoas com

0: diabetes, porque promover a educação continuada é uma das missões do Conselho Federal de Farmácia. E a prática farmacêutica, ela evolui constantemente, né, acompanhando essas mudanças todas, e é essencial para oferecer um atendimento cada vez mais qualificado ao nosso paciente. Então, pensando nisso, o Conselho Federal de Farmácia, em parceria com o Conselho Regional aqui de Santa Catarina, está promovendo esse curso de diabetes na prática clínica, que é uma capacitação que aborda temas extremamente atuais e diretamente relacionados ao dia a dia dos farmacêuticos. Então, além da atualização sobre o manejo do diabetes, da insulinização, o curso também vai discutir o uso das canetas emagrecedoras, que é um assunto que desperta aí muitas dúvidas na prática profissional. Outro tema de grande relevância será a transição das insulinas, que está agora sendo implementada no SUS, que é uma mudança que certamente também vai repercutir na nossa prática nas farmácias comunitárias, e que exige que o farmacêutico esteja preparado para orientar os pacientes com segurança. Esse curso, ele foi pensado para transformar conhecimento em prática e oferecer ferramentas que a gente possa aplicar imediatamente no nosso atendimento aos pacientes. Então, a capacitação, ela é destinada aos farmacêuticos, estudantes de farmácia, mas outros profissionais de saúde que estejam interessados em aprofundar seus conhecimentos sobre o tema também podem participar. As inscrições são gratuitas e podem ser realizadas no site do Conselho Regional de Farmácia de Santa Catarina, no endereço www.crfsc.gov.br/eventos. E fica aqui meu convite para que todos participem, porque atualizar conhecimento significa ampliar a segurança da atuação profissional, fortalecer a assistência farmacêutica e oferecer um cuidado cada vez mais qualificado à população. Espero vocês às 19 horas no curso Diabetes na Prática Clínica.
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2: 8:44.
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2: Não se atrase para os seus compromissos, 8 horas e 49 minutinhos agora, temperatura em 16 graus. E quem está aqui com a gente via telefone é o Sargento Carlos, aliás, o primeiro Sargento Carlos do Corpo de Bombeiros de Mafra, que hoje está responsável pelo relato das ocorrências que foram atendidas na última semana. Bom dia, Sargento.
3: Bom dia, Rômulo e equipe da Rede Nova de Comunicações. Bom dia, amigos ouvintes. Eu sou o primeiro Sargento Carlos e hoje eu vou informar um breve resumo das ocorrências atendidas pela 3ª Companhia de Bombeiros Militar de Mafra dos últimos 7 dias do mês de junho, do dia 23 ao dia 29 de junho. Nesse período, então, foi atendido um total de 63 ocorrências. No dia 25 do 6, a 3ª Companhia de Bombeiros Militar de Mafra foi acionado via Central de Operações do Bombeiro para um atendimento de uma ocorrência de acidente de trânsito envolvendo um veículo de passeio e uma carreta na BR-116, quilômetro 7, em frente à concessionária Volvo, vulgo Trevo do 111. Confirmada a ocorrência, tratava-se então de uma colisão entre um caminhão de cor verde, conduzido por um senhor de 40 anos que nada sofreu, que permaneceu no local ali para prestar esclarecimentos junto à Polícia Rodoviária Federal. E o veículo Volkswagen Fusca, também de cor verde, conduzido por um senhor de 78 anos, que encontrava-se ainda no interior do veículo, consciente e orientado, apresentando dificuldade respiratória e edema de face. Então, após procedimentos de desencarceramento, o mesmo foi protocolado, né, com atendimento pré-hospitalar e conduzido e entregue no Hospital São Vicente de Paulo para avaliação pela equipe da Arteris, Planalto Sul. Já no dia 26/6, por volta das 10 horas e 35, as equipes foram acionadas para atendimento de uma ocorrência também de acidente de trânsito envolvendo carro e moto na rua Santa Cruz, no bairro Veda Ivete. Então, um acidente envolvendo um veículo Fiat Strada, que era conduzido por uma senhora de 32 anos que nada sofreu, também permaneceu no local para esclarecimento junto à Polícia Militar, que se fez presente. E outro veículo é uma moto, uma Honda Bis, conduzido por um senhor de 55 anos, que encontrava-se deitado sobre a pista em decúbito dorsal, já sem o capacete, e após a avaliação apresentou sinais vitais estáveis, porém com escoriações no abdômen e no braço esquerdo, ali no cotovelo. Queixava-se de dores no tórax e após atendimento pré-hospitalar, o mesmo foi conduzido e entregue à equipe médica de plantão do Hospital São Vicente de Paulo, já no dia 28. Às 9h57 da manhã, as guarnições deslocaram para atender um capotamento de um caminhão dentro do rio São Lourenço. Porém, no local, não foi confirmado que o caminhão encontrava-se dentro do rio, mas sim próximo ao rio, da represa São Lourenço, na localidade ali do bairro São Lourenço. O senhor de 29 anos encontrava-se fora do veículo já, sem lesões aparentes. O mesmo assinou um termo de recurso de atendimento, estava consciente e orientado, e era o motorista da Scania 113 com a carreta que estava carregada de bananas. Foi solicitado ali para a equipe resgatar os documentos ali do condutor e do veículo, sendo então feito essa vistoria dentro da gabine, e foi então encontrado os documentos e deixado sob a responsabilidade ali do proprietário e da Polícia Rodoviária Federal, que se fez presente. Já no dia 29/6, às 18 horas e 11 minutos, as equipes foram acionadas via Central de Operações para atendimento de uma ocorrência de acidente de trânsito envolvendo também carro e moto, entre um Fox, um Volkswagen Fox de cor preta, conduzido por um senhor de 51 anos que nada sofreu. Permaneceu no local ali para prestar esclarecimentos junto à Polícia Militar. E outro veículo, uma motocicleta Honda CG-160 de cor vermelha, conduzido por um jovem de 18 anos. O mesmo encontrava-se em decúbito ventral, que é de barriga para baixo, né? Consciente e orientado, ainda com o capacete, referindo dor na mão direita, e apresentava um ferimento cortante ali na mão. Então, após procedimentos de atendimento pré-hospitalar e restrição de movimentos com colar cervical e maca rígida, o mesmo foi conduzido e entregue à equipe médica de plantão do Hospital São Vicente de Paulo para melhor avaliação. Nesse período aí, de chuvas, o Corpo de Bombeiro Militar de Santa Catarina orienta a população para que fiquem atentos aos alertas da Defesa Civil quanto aos alarmes de chuva, vento e granizo, que é emitido ali para o telefone via WhatsApp das pessoas que fizeram ali o desejo de receber essas orientações, esses alarmes. Sigam as orientações, né, de abrigo e principalmente não se colocar em risco após os eventos climáticos, pois é bem comum, após os eventos climáticos passarem, ali o vento, o granizo, o Corpo de Bombeiros Militar atender ocorrências de queda de telhados envolvendo ferramentas, né, motosserras e ferramentas de corte após esses eventos. Então, permaneçam em local seguro e não se coloquem em risco, né, em cima de telhado após aí as chuvas, né? O Corpo de Bombeiro Militar de Mafra agradece a Rede Nova de Comunicações e desejamos a todos uma abençoada semana.
2: Obrigado, primeiro sargento Carlos, pela participação e pelo relato aí das ocorrências que foram atendidas pela corporação. Agora são 8h56 da manhã. Vamos falar sobre educação e o uso, né? A restrição, aliás, do uso do aparelho celular nas escolas. Olha, em um ano, mais de 90% das escolas restringiram o uso de celulares. A lei que proibiu o uso indiscriminado faz um ano, com saldo positivo. Quem fala sobre isso é Sara Kines.
4: Pesquisa aponta ampla adesão das escolas à restrição do uso de aparelhos celulares na educação básica um ano depois da implementação da lei. De acordo com o levantamento realizado pelo Ministério da Educação em parceria com o INEP, o Instituto Nacional de Estudos e Pesquisas Educacionais Anísio Teixeira, 92% dos gestores de escolas afirmam que a lei está sendo implementada nas instituições. Para 45%, o processo está consolidado e, para 47%, ainda há desafios pela frente. Rodrigo Mendes é professor da educação básica há mais de 20 anos. Para ele, o maior desafio nesse período foi a falta de direcionamento de como agir na restrição dos aparelhos.
5: Muitos anos que a gente está percebendo que o celular estava atrapalhando mesmo a qualidade das aulas. Mas o maior empecilho foi, no início, esse enfrentamento, porque aí é proibido o uso do celular. Mas quem que é responsável por não deixar? Ficou a cargo da escola, né, do professor. E aí, muitas vezes, entrava em embate, né, com alguns alunos, né?
4: Com a Lei 15.100 de 2025, não é mais permitido o uso indiscriminado de aparelho celular em qualquer espaço e horário das escolas. A restrição geral do uso de celulares passou de 20% para 48% dos estabelecimentos de ensino. Para os gestores entrevistados, aumentou a participação dos alunos nas atividades pedagógicas e também a socialização presencial. A restrição do aparelho também favoreceu a redução de agressões digitais, como o cyberbullying, e entre os impactos positivos está a redução da ansiedade no ambiente da escola e o crescimento de atividades manuais, lúdicas e artísticas sem telas. Rodrigo Mendes reforça a percepção da pesquisa de que houve aumento da concentração nas aulas sem a distração do celular.
5: A gente tirou um concorrente de dentro da sala de aula, porque muitos ficavam em rede social e em joguinhos, né? Que eles ficavam lá e deixavam a gente de lado. Houve uma melhora porque aquele que era influenciado deixou de ser influenciado. O embate maior acontecia nono ano em ensino médio. Era mais difícil mesmo a gente conscientizar.
4: A restrição do uso não pedagógico dos celulares não afetou as atividades educacionais que fazem uso de tecnologias digitais. A análise foi feita em 8.189 escolas da educação básica em todos os estados. Neste primeiro momento, os resultados se referem à percepção dos gestores e, no próximo semestre, serão divulgados os dados relacionados aos professores. Com produção de Helder Castro, da Rádio Nacional em São Paulo, Sara Kines.
2: Muito bem, 8:59, essa última informação de hoje no programa Canal Aberto. Amanhã estaremos de volta aqui com toda a nossa equipe informando e atualizando você que nos acompanha todos os dias. Edson, Thiago, bom trabalho e até amanhã.
0: 8:59.

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1: 9 horas em ponto, nota de falecimento. Funerária em vida comunica o falecimento de Marlene Massaneiro, ocorrido ontem com 76 anos. Está sendo velada na Capela de Mafra. Seu sepultamento se dará hoje às 10 horas para o cemitério de Mafra. Funerária em vida comunicou com pesar o falecimento de Marlene Massaneiro.

0: Mais uma nota de falecimento, a funerária em vida comunica o falecimento de Josefina Skonieski, ocorrido ontem com 94 anos. Está sendo velada na Igreja Saltinho do Canivete. Seu sepultamento se dará hoje às 3 horas para o cemitério de Augusta Vitória. A funerária em vida comunicou com pesar o falecimento de Josefina Skonieski. A mesma era mais conhecida por Vó Fina.
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0: 9:06, nota de falecimento. Funerária em vida comunica o falecimento de Pedro Nelson Zinkovic, ocorrido ontem com 79 anos. Está sendo velado na Capela de Mafra. Seu sepultamento se dará hoje às 15h para o cemitério de Mafra. Funerária em vida comunicou com pesar o falecimento de Pedro Nelson Zinkovic, o mesmo é mais conhecido por Rolinha.
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0: Manhã de quarta-feira, dia 1º de julho, ano 2026. Termômetros marcando nesse momento aqui no luxuoso Castelinho da Comunicação. 17 graus de temperatura, 92% umidade relativa do ar, ventos de 3 km por hora. Hoje, possibilidade de chuva no Planalto Norte tem, mas hoje é um pouquinho menor, né? Depois que os temporais assustaram aí parte do Planalto Norte, também a região ali de Jaraguá, Schroeder, com chuva de granizo, ventania forte. A frente fria meio que se desloca para o Rio Grande do Sul, para por hoje lá e amanhã ela volta aqui para Santa Catarina, chamado sistema estacionário, ou seja, para nós aqui no Planalto Norte a chance de chuva existe hoje, mas ela é um pouquinho menor. Hoje, Dia Internacional do Cooperativismo, também dia da vacina BCG hoje. 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Vamos nessa, pé na tábua, quarta ferosa.
1: 9 e 12.
0: Maiara Maraíza na melhor da região. 40 anos no ar, sua danada. Referência para todo o Planalto Norte, Catarinense.

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0: Muito bem, estamos apresentando o programa Área VIP na Nova, no oferecimento sempre da Nobre Ofício. 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É já que eu volto.
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0: No Castelinho da Comunicação, 17 graus.
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4: 9:23, nota de falecimento. Funerária São Gabriel comunica o falecimento de Sérgio Roberto Reinaldo, ocorrido ontem com 78 anos. Está sendo velado na Capela de Mafra. Seu sepultamento se dará hoje às 3 da tarde para o cemitério de Rio Negro. A Funerária São Gabriel comunicou com pesar falecimento de Sérgio Roberto Reinaldo.
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4: Mais uma nota de falecimento. A funerária em vida comunicou o falecimento de Marlene Massaneiro, ocorrido ontem com 76 anos. Está sendo velada na Capela de Mafra. Seu sepultamento se dará hoje às 10 horas para o cemitério de Mafra. Funerária em vida comunicou com pesar o falecimento de Marlene Massaneiro.
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3: Fala, turma, tudo bem? Sandro Barcelos chegando para mais um Boletim da Copa desta terça-feira, dia 30 de junho. Tudo bem por aí? Simbora com informação. E aí, um jogo de viradas e muitas emoções, o Marrocos eliminou a Holanda nos pênaltis, 3-2. Depois de empate em 1-1 no tempo normal do jogo disputado na madrugada desta segunda-feira em Monterrey, no México, pela segunda fase da Copa do Mundo. O resultado colocou a seleção marroquina nas oitavas de final para enfrentar o Canadá. A Holanda abriu o placar com Gakpo após semana triste para o atacante que perdeu um filho ainda em gestação, mas viu o Marrocos empatar com Diop. Depois de uma prorrogação morna, a disputa nos pênaltis voltou a dar emoção ao jogo de virada. Saibari colocou a seleção marroquina na próxima fase do Mundial. E aí tivemos Coop Miners e Wagstor fizeram para a Holanda nas penalidades, mas Cliver, Timber e Somerville perderam. Pelo Marrocos, os gols foram de Raimi, Tailibi e Saibari. El Anawi e Hakim desperdiçaram suas cobranças, mas mesmo assim, com o resultado da partida, manda a Holanda de volta para casa e o Marrocos vai viajar até Houston, no Texas, para enfrentar quem? Canadá, no sabadão, às 14 horas, horário de Brasília, pelas oitavas de final. O nosso Boletim na Copa volta já já aqui na sua programação.
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0: Muito bem, 9:35 aqui no Som da Nova, Teodoro e Sampaio. 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Vem visitar o pai hoje, meu filho Benício, tudo bem, filho?
1: Sim.
0: É, você tá bom?
1: Aqui é Corinthians.
0: Aqui é Corinthians, você tá bonzinho?
1: Tô.
0: É, e conte bem rapidinho pro nosso ouvinte aqui, a gente tá ao vivo aqui na Nova. É, como é que é o nome dessa rádio aqui?
1: Nova Aira, Nova Toca que você gosta.
0: A Nova Toca que você gosta, empresa de comunicação...
1: 23.
0: E o nosso WhatsApp, qual que é mesmo? 3642?
1: Não sei.
0: 3955. 3955. Diga beijo, ouvintes. Boa quarta-feira.
1: Beijo, ouvintes. Boa quarta-feira.
0: Continuem sintonizados na Nova.
1: Continuem sintonizados na Nova.
0: E Deus?
1: E Deus?
0: A? Ben?
1: Salve.
0: Deus abençoe. Beijo, filho.
1: Beijo.
0: Tchau.
1: Tchau.
0: Esse é uma figuraça. Gente, vou rapidinho pro intervalo e eu volto já. Tá bom.

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1: 9:55, nota de falecimento. Funerária em vida comunica o falecimento de Josefina Skoniecki, ocorrido ontem com 94 anos. Está sendo velada na Igreja Vencal do Saltinho. Seu sepultamento se dará hoje às 15h para o cemitério de Augusta Vitória. Funerária em vida comunicou com pesar o falecimento de Josefina Skoniecki. A mesma era mais conhecida por vó Fina.
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0: Estamos apresentando o programa da VIP na Nova, no oferecimento sempre da melhor internet e fibra ótica, ALT, e nobre ofício, a nobreza, claro, de fazer bem feito. Nossa! (risos) 3642-3955 é o WhatsApp da Nova na manhã dessa quarta-feira, dia 1º de julho. É o mais um mês que se inicia, que seja um mês abençoado para todos nós. Todos. 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Tá fim da quarta-feira, no Dia Internacional do Sofá. 3642-3955 é o WhatsApp da Nova. Câmbio.
1: Bom dia, Thiago. Aqui é a Isabel do Lanche de Boa Vista. Viu? Já querida, que você tá tocando essas músicas antigas, toca uma pra mim, aquela dos incríveis, Eu Te Amo no Brasil. Beleza?
0: Tudo de bom pra vocês aí, tá bom, Isabel? Abençoe. Bom dia, Thiago. Tamo na escuta. Manda um beijo pro índio. É a Neia do Bairro Alto. Ô Neia, um abração, um beijão pra vocês e toda a galera do Bairro Alto. Fortíssima audiência da Nova aí também, né? Tudo é bom. São nossos jovens valorizando
2: o que é nosso. Olha, VIP. Bom dia, Thiago. Aqui é o Lucas. Eu quero participar do sorteio junto com a minha mãe.
0: Ô Lucas, como é que é o teu nome, filho? Nome completo aí, fazendo o favor, tá bom? Bom dia, Thiago, que esse novo mês seja muito abençoado. Estamos na audiência da melhora. Adriana Schelmauer Kojikovski, que seja um mês maravilhoso para todos nós, né, Adriana? Principalmente com saúde. Porque nós, ultimamente, estamos só no... Bem-vindo, Júlio. Obrigado, Deus, pelo mês que chega. Cuida da minha família, meus amigos e de mim. Que seja um mês de, literalmente, de vitória. Um mês de vitória. Olá, bom dia, Thiago. Lourdes Terres, do seminário. Coloca no sorteio, claro, seja bem-vinda. Ângela Reichert, confirmando sintonia. Beijo, beijo pra vocês. Roseli Eufrásio, na escuta dela, que é a melhor. Seja bem-vinda sempre. Oi, tia Cacilda. Lá, tia, tá escrevendo lá, ó. Quem tá falando meio rouco e tá gripado? Então, tia, acho que esfriou a moleirinha do sobrinho. Caiu a imunidade. Beijo, tia. Boa quarta-feira. Marli Kickler, por aqui também aí com a gente, tudo de bom. A Terezinha Leffel, sempre com a gente também aí na 104,5, né? Tudo de bom.
3: Bom dia, Thiago, tudo bom? E Thiago, choveu aí na rádio, que tá uma chiadeira, tá parece um cachorro de bem, hein? Viu, toca uma música bem legal aí, pô. Meu afilhado, o Henrique, que tamo aqui, e ripando um telhado. E pro Pepe Ura Ura. Polaco gay.
0: Ô, polaqueira, rei. Quando o patrão lá da querência. Polaco rei. Rei da zona. Zona rural do município. Maria Clarice Andruchechen, também aí com a gente, confirmando sintonia, tudo de bom. Bom dia, Tiagão. Júlio terá amor, Júlio terá paz, Júlio terá gratidão, Júlio terá felicidade. Júlio vai ser um mês abençoado para todos nós. Quem fala é Maria Rita. Tudo bem, Maria Rita? Tá participando com a gente aí também. Obrigado pela sua mensagem aqui no Som da Nova. Bom dia, Thiago, Daniele Colas Fernandes. Manda abraço pro pessoal da KGB aí. Claro, um beijo carinhoso aí para vocês, tá bom? Marli Bonifácio, tudo bem, querida? Irmã da sintonia, Lê também por aqui. Bom. Bom dia, Thiago. Ótima manhã pra vocês. Toca aí, Gustavo Lima, Bala Alojada. A Ana Rubiana Andrade, daqui a pouquinho rola aí no Som da Nova, tá bom? Nosso programador Tchuca Andrade já disponibilizou a música pra gente aí. Bom, querida? O que você quer, Nano?
4: Bom dia, Thiago. Tudo bem com você?

0: tudo tranquilo?
1: Vontade de pregar,
0: um abraço pra você, Thiago. Um abraço a todos os ouvintes que curtem a Rádio FM Nova Era de Mafra. Um abraço a todos, Thiago. E um abraço pra você, tudo de...
1: Parece que tá com um gato arranhado na garganta aí, né? Fala, Thiago, beleza? O Diego, viu? Põe no sorteio, hoje eu ganho. Abraço carinhoso pra todos os ouvintes. Estão ligadinhos aí a nós. Valeu, Diegão, seja bem-vindo, meu garoto. Agradeço as felicitações pelo meu aniversário dos amigos aí da Rede Nova de Comunicação. Deus e Nossa Senhora Aparecida abençoe todos. Alô, tio Paulinho, som na caixa aí, tá ligadão no som da Nova, né, tio? Tudo bom, Deus abençoe, muita saúde. Bom dia, que sua quarta-feira seja tão feliz como esse sorriso. Meu amigo Valdemar Querubim aí também ligado com a gente, né? Oneli Richter, tudo bem? Também tá ligadona com a gente. Meu amigo Rony tá por aí, né, Rony? Josi Freire, também aí com a gente. A Ana, tá na sintonia também da Nova. Bacana ter vocês aí, tá bom? A Kelly Cristine Basso com a gente aí também, confirmando sintonia aqui na 104,5. De bom. Tiagão, um abraço pro Benício, Samuel da UPA. Um abraço a todos os profissionais aí da UPA, principalmente pra enfermagem. Não esqueça do barulho da sirene pro Benício aí. Ô, Samuca, temos que providenciar o barulhão da sirene aí, bicho velho. Obrigado pelo atendimento, ontem pelo carinho aí também, bom? Todos os profissionais da saúde aí da UPA, um abraço carinhoso. Atendimento nota 10 do povo aí, né? Oi, Andressa, tá ligadona com a gente também. Marli Teodoro aí na sintonia, tudo de bom. Cíntia Machado Câmeras no som da Nova. Bruna Mirella Saldanha Nicola por aqui com a gente também, seja bem-vinda. Crislaine de Fátima Rocha confirmando sua sintonia também. Fala, Thiago, bom, um abraço pro sócio Robert Emerson Pasdiora e o Ederson da Fubra, o Chaz. É o William Ferreira, tamo na Nova, valeu. Meu compadre Demar lá na Esqui, doces e sorvetes aí, compadre, tá nativa. Nós. Boa quarta-feira aí, tudo de bom. Oi, Elisiane, mandou mensagem e apagou. Por quê? Jussara Terezinha Padilha com a gente aí também. A Suzy, Butiada Lapa, toca aí Perigosa e Linda, Deus te abençoe, estamos ligados na melhor rádio do Brasil. Valeu, Suzy, beijo pra vocês aí, tudo de bom. 10:06, vamos nessa? É, passando pra confirmar a audiência nessa rádio maravilhosa. Agradecer a Deus por esse dia maravilhoso. Bom demais, né, Mara? Um abraço carinhoso pra vocês aí, tá bom? Um áudiozinho.
2: Bom dia, Thiago. Aqui é a Juni Martins. Gostaria de participar do sorteio. Quero mandar um abração pra minha amiga Eliane, lá de São Lourenço. Pra minha família ligado, Martins, hein? Que sempre tá na escuta. Pros meus filhos Cauã, a Camila e o Guilherme. E pro meu mozão, que tá no serviço, João Elísio. Abraço, Thiago. Uma ótima abraço. Quarta-feira.
1: Obrigado.
2: A você e a todos que estão na escuta. Valeu.
1: Valeu, Janeiro. Um abraço carinhoso pra vocês aí. Uma boa quarta-feira, tá bom? Bom dia, Thiago. Dá um tapinha na Talica, da Talita da Conecta lá. Ô, Talita. Vem aqui, querida. Beijo pra você.
3: Bom dia, Thiago. Tudo bem? Me coloque no sorteio. Oi. Oi, foram buscar o Juquinha lá? Eu fosse você... conversava com o chefe aí da rádio e fazia um programa pro Juquinha.
1: Você tá ficando louco.
3: Momentos com o Juquinha. O que que você acha?
1: Meu Deus.
3: Dá boa, né?
1: Denise, sabe o que que eu vou fazer? Eu vou levar o Juquinha, eu vou entregar ele na tua casa pra você ver o que que é ficar meia hora com um homem desse. Olha a ideia da Denise aqui.
3: Bom dia, Thiago, tudo bem? Me coloque no sorteio. Oi, foram buscar o Juquinha lá?
1: Meu.
3: Eu fosse você, conversava com o chefe aí da rádio e fazia um programa pro Juquinha. Momentos com o Juquinha. O que que você acha? Dá boa, né?
1: Ah, meu Deus, você não queira inventar as coisas pro meu lado aí, viu, Denise? Não queira, querida. Me ajude. Daqui a pouquinho tem essa hora aqui na Nova.
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1: 10 horas e 11 minutos, nota de falecimento, a funerária em vida comunica o falecimento de Pedro Nelson Zinkovic, ocorrido ontem com 79 anos. Está sendo velado na Capela de Mafra. Seu sepultamento se dará hoje às 15h para o cemitério de Mafra. Funerário em vida comunicou com pesar o falecimento de Pedro Nelson Zinkovic. O mesmo era mais conhecido por Rolinha.
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7: 10:12.
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0: Muito bem, prazer é sempre inenarrável poder estar junto com você. Na manhã desta quarta-feira, dia 1º de julho, ano 2026, termômetros marcando 18 graus nesse momento, aqui no Castelinho da Comunicação. Hoje, Dia Internacional do Cooperativismo e também Dia da Vacina BCG. 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Lembrando que hoje a sua participação vale prêmios. Hoje nós estamos com o Avenida Lanches, né? Você que participar lá com a gente no WhatsApp da Nova, no 36423955, vai concorrer a um lanche gostoso, quarta-feira, né, gente? Tá um dia bacana, um dia bonito, né? Depois de chuvas intermitentes aqui no Planalto Norte. Predominante seco, pelo menos essa manhã aí de quarta-feira. Tá vindo um lanchinho gostoso, também participar aí com a gente da Asta Nova. Estou esperando por você.
3: 10h15.
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0: Muito bem, estamos apresentando a sua hora até as 11 horas da manhã. 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
0: No Castelinho da Comunicação, 18 graus.
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0: Muito bem, estamos apresentando a sua hora até às 11, no oferecimento sempre do nosso Lojão da Economia, do MIG Supermercados e Strack Motos Honda. 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Lembrando que hoje o WhatsApp Nova, sua participação vale prêmios e muitos prêmios. Hoje nós estamos com aquele lanche gostoso aí do Avenida Lanches, né? Que é realmente uma delícia para sortear para você nessa quarta-feira, você que está conosco no 36423955. Seja bem-vindo aqui à Nova FM, empresa de comunicação da Fundação João 23. Em 2026, são 40 anos no ar, né? Ela que se tornou referência para todo o Planalto Norte Catarinense, para todo o sul do Paraná. Ela é a mais tocada da região. Ai, já. Aí é bonito. Sandrinha.
1: Arabipe, bom dia, Thiago, tudo bom? Um bem. Ótimo dia para todos nós. Obrigada pela companhia todos os dias da nova era. Em sintonia sempre. Gratidão, meu amigo. Ótimo dia. Deus abençoe. Abraço.
0: Amém, Sandrinha. Abraço carinhoso para você também, tá bom, minha amiga? Seja sempre bem-vinda aqui no som poderoso da... O Lucas Alain Rodrigues dos Santos está com a gente aí também no Som da Nova. Um grande e forte abraço, obrigado pela companhia. Diga, Tiaguinho.
2: Fala, Tiagão, bom dia, Tiaguinho confirmando audiência,
0: hein? E voz de
2: bora
0: gripe.
2: Bora que cortou, né, Tiagão?
0: Voz de gripe.
2: Meio mal-estar, que nem diz, hein?
0: Eita.
2: Não sei se é uma gripe, o que que vai dar aí, tá? Tá uma ruindada hoje.
0: É.
2: Mas não dá pra afrouxar.
0: Saúde.
2: Dá pra afrouxar, tamo aí, pelanguinho. Manda um buzinaço pra precisar da ração e do grupo GPS pra tio, Tiagão. E um tapa no hospital do Tomazone lá e no Jorge lá, no Guará, é. O arranhador de painel. E se ela não gostou, não me procura.
0: Arranhador de painel e arranhador de azulejo. Pode carcar um remedinho na veia, Tiaguinho. Famosa gripe aí que tá pegando a população, rapaz. Oi, Sebastiana, como é que você tá, minha amiga? Um abraço carinhoso, obrigado pela sintonia. Bom dia, sou Edson Jubanski de Oliveira, estou igual um caminhão na subida hoje, bem devagar, tacou a gripe, forma tá, maioria do povo tá, nossa, será que essa diferença de tempo aí, certeza.
3: Bom dia, Tiagão, estamos confirmando a audiência hoje.
0: Bonitinho.
3: Vamos estar aqui, passeandinho, indo para as capitais. Levar o Mori pra passear um pouquinho, sair da rotina pra trabalhar, né?
0: Aí é justo.
3: Beleza? Um abraço aí pra você e pro Rude. Cuida bem do Rude aí, tá bom? Até mais. Se cuida, menino. Cuida bastante.
0: Cuida.
3: Fica a Simone bem, tranquilo. Não temos pressa pra chegar em Curitiba.
0: Ah. Você cuida, você não tem esse cuidado, né, Nitinho? Abraço, meu querido. Abraço pra você, pra primeira dama aí também. Partiu Curitiba, Paraná, dar uma passeada. Isso é importante, né? Às vezes é bom a gente dar um ar pra mente, né, Niltinho? Boa viagem, seja bem-vindo na nova. Acostumado com o Niltinho, sábado, quando eu vi a mensagem dele. Até me assustei. Abraço, meu queridão.
4: Bom dia, Tiago. Tudo bem? Toca a música perigosa linda. Coloque meu nome no sorteio. Do Avenida Lanches, é a Ingrid Sofia Medeiros Alves de Siqueira.
0: Tá bom, meu amor. Beijo pra você, boa semana. Beijo da família aí também, tá bom? A Doroteia Ribeiro na melhor rádio. Só da nova, né, Doroteia? Tudo de bom. Seja bem-vinda aqui na 104,5. A nova abraça o povo na manhã dessa quarta-feira. Colossal audiência.
5: Bom dia, Thiago.
0: Bom dia.
5: Aqui é Maria do Rocio Rocha de Ville, do bairro Alto.
0: É.
5: Manda um alô aí pra minha netinha que tá de aniversário, fazendo 6 aninhos hoje. Marcela Antonella.
0: É.
5: E pra minha outra neta, que fez 14 anos, domingo, Raila Vitória. Que Deus abençoe Nossa Senhora, cubra ela esse comando divino. Que Deus dê muita saúde para elas. Tudo de bom, Thiago.
0: Obrigado.
5: E depois no sorteio aí. Você é um locutor mil na rádio.
0: Aí.
5: Um abraço, Thiago. Fique com Deus. Deus abençoe.
0: Obrigado, Maria. Eu costumo dizer que 1.000, 10.000, 20.000, 1.000.000 é o nosso ouvinte, né? O que seria da gente sem vocês aí do outro lado do rádio, nos abraçando, interagindo, mandando mensagem de voz, mensagem de texto. O que seria deste humilde comunicador se não tivesse essa grande audiência da galera que nos acompanha aí do outro lado do rádio, né? Então a gente tem muito carinho pelo nosso ouvinte, a gente valoriza cada um de vocês, né? É claro que vocês já estão acostumados com o Tiagão aqui na Nova já há um tempo. É muito triste a gente não conseguir atender todo mundo, mas é com sempre muita gratidão e muito respeito que a gente recebe mensagem de cada um de vocês aí, tá bom? Sejam bem-vindos sempre, sempre, sempre. Que nem dizem, aqui é que nem a cozinha nossa, é que nem painel de jipe, é simples, mas vocês moram nos nossos corações.
6: Bom dia, Thiago, tudo bem? Com você?
0: Bem.
6: Fazendo favor, se você puder colocar meu nome no sorteio, eu agradeço. Meu nome é Aisha Maria Polac Minaro. Um bom dia a todos.
0: Obrigado, Aisha. Um beijo pra você, meu amor. Beijo na família aí também, tá bom? Bom dia, Thiago. Diz pro compadre Rafael, pro Murilo, treinar mais no truco. São muito marreco, hein? Faz anos que não ganha de nós. É o Virgílio que tá mandando. Ô, Virgílio, fiquei sabendo que empurraram o boné nos compadre. Eu não sei o que tá acontecendo com os compadre Rafa e o Murilo lá da Calhas e o Mafra, cara. Eu coloco eles pra jogar junto no futebol na sexta-feira, levam sacola. Agora estão jogando truco junto. Tiazara tá empurrando o boné neles. Realmente, não sei o que tá acontecendo com os meus compadres lá. Sinceramente. Sinceramente, viu, Virgílio?
7: Bom dia, Thiago. Tudo bem? Um ótimo dia pra todos nós aí, graças a Deus. Nem. O Astro Rei voltou a brilhar.
0: Nem fale, cara.
7: E foi meu nome no sorteio. Um grande abraço, amigo.
0: Valeu, Raul. Um abraço. Seja bem-vindo aí na Nova, meu garoto. Bom dia, manda um oi pra galera aí da Ache Confecção. Estão na peleja. A Elisiane Ramos, tudo bem, Elisiane? Beijo carinhoso pra vocês aí, bom trabalho. Arlene Nunes Pereira, por aqui também no Som da Nova. 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
8: Que bom, boa. Quarta-feira, tudo bom?
0: Que bem.
8: Queria participar do sorteio, queria ver a música do Gustavo Lima, Retrovisor. Tchau.
0: Tchau, tudo de bom, querida. Os Marzão Chimitão tá aí também no Som da Nova. Oi, Fernanda Carvalho com a gente também na 104,5, tudo de bom. Josiane Carvalho da Silva aqui com a gente também. Bom dia, Tiagão, fera da comunicação. Um abraço pra toda a equipe. O Everton Ricardo Oliveira com a gente aí também no Som da Nova. Patrícia, bom dia, Tiago. Patrícia Kurovski, sempre na escuta. Seja bem-vinda, Patrícia. Obrigado pela sintonia também, tá bom? A Maria Helena Nunes Carvalho abraçando também a Nova na manhã de quarta-feira. A Juscelia da Mola Flecha por aqui também. Bora lavar roupa, bora! Cristina de Lima Pereira com a gente aqui também, né? Seja bem-vinda no Som da Nova. A Rodo Faxinal também com a gente. Rubiane Lazarim. Galera maravilhosa que estão ligados aí na 104,5. Tudo de bom. Dá tempo de mais um?
9: Bom dia, Tiagão. Aquele abraço aí do Tilinho Pinturas, hein?
0: Tilinho.
9: Tamo em Jardim América aí, pintando a casa aí.
0: É bonito.
9: Manda um tiro de 12 aí pro Cassiano Laminha aí.
0: É.
9: Pintor também. E pra ele põe a marcha aí e decolar o troço aí.
0: É.
9: Tamo junto.
0: Nós. Abraço pra vocês aí, boa. Boa quarta-feira pra rapaziada que tá no trampo aí. Todo mundo no Som da Nova. É nóis.
10: Bom dia, Thiago. Coloca meu nome no sorteio. Se você não falar meu nome na rádio, eu vou mudar pra concorrente.
0: Credo!
10: Maria Marilene de Andrade Leandro.
0: Maria Marilene de Andrade Leandro. Falei até pausadamente. Tá bom, minha querida? Beijo carinhoso.
11: Bom dia, Thiago Aravipe, sou José Adalberto do Seminário. Me coloca no sorteio. Deus abençoe você.
0: Ô, seu José. Ontem teve um ouvinte que... pediu pra nós como seria a conversa do José Adalberto do Seminário com o presidente Lula. Ora, os caras querem que eu imite os dois uma vez só, cara. Ora. José Adalberto ia chegar assim pro presidente, né, seu José?
12: E o José Adalberto, Seminário, presidente.
0: O presidente ia dizer pra ele:
12: fala, companheiro. Fala rapidinho que eu tô com pressa.
0: Tô falando que sou o José Adalberto, Seminário.
12: Eu sou o José Adalberto do Seminário.
0: O presidente ia dizer pra ele:
12: eu te perguntei alguma coisa, companheiro.
0: Sacanagem, né, cara? Ora, pare. Pare, né, José? Primeiro lugar. 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

0: estado e parte do Vale Itajaí e Grande Florianópolis. Temperatura e elevação com máximas 19 a 25 graus. As temperaturas mais altas devem ocorrer no Planalto Norte, né? Devido à melhora do tempo na região. Sistema são áreas de baixa pressão que atuam aqui no sul do país. Nesse momento, aqui no Castelinho da Comunicação, termômetros já marcam 19 graus.
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1: É já que eu volto.

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1: 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Ai, ai, quarta-feira. 1º de julho, ano 2026. E com o Juquinha já tá. Juquinha já, a Denise mexeu com ele, ele já tá louco lá no WhatsApp, o Juquinha lá.
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1: Isso aí dá vontade de a gente pregar o braço nele, né, cara? Kyler Chafachek, aqui no som da Nova. Aqui é o Maurílio curtindo a Nova, limpando o carro. Manda um salve pro meu irmão João. Ele passou o número da Nova, hein? Valeu, Maurílio. Um abraço pra vocês, sejam bem-vindos aí. Beleza, gurizinho? A Ana Zenilda, curtindo também a Nova, tudo bem, né? Marli Teodoro tá preocupada que não tá chegando mensagem. Tá chegando sim, querida. Chegando. Ô, minha querida Esperança. Estamos invicto por enquanto, né, Esperança? Não estamos jogando, né? Ó, o João Elísio aí confirmando sintonia. Mandando beijão pro seu mozão, a Janir Martins. Bom, pia velho. Bom. Bom dia, meu querido locutor Thiago, tudo certo? É Kelly Mas aí de São Bento do Sul. Estou passando para confirmar a audiência. Abraço para toda a minha família, para os ouvintes e para vocês da Rádio Nova Era FM, a melhor rádio do sul do Brasil. Sexta-feira tá logo à vista. Então, Kelly, já sinto o cheiro do final de semana, mulher do céu. Pessoal de São Bento do Sul, um grande abraço. Tem uma revenda aí de... Uma não, são várias, né? Mas tem uma especial que sempre acompanha a Rádio Nova Era em som ambiente, inclusive lá em São Bento. Já eu vou buscar o nome deles aqui para mandar um abraço para eles de novo aí. Em São Bento do Sul, é uma loja de carros lá, o pessoal tá estralando a Nova lá, falando.
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1: Marli, tudo bem? Bom dia, só gratidão. Tamo com o rádio no último volume, a Maria Silene da Vila Ferroviária. Ô, Maria!
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1: Seja bem-vinda no som da Nova.
3: É, Sebastião. Tiago, se a rádio tem todos esses ouvintes, tem toda essa audiência. Por que seria? Hã?
1: Por quê?
3: Por causa do locutor, que faz a sua parte. E muito bem, por sinal. Então, o que, que tem aí? Um locutor muito competente, nota mil. Tudo de bom aí pra você, meu amigo.
1: Obrigado, Sebastiano. Agavou nós, a Sebastiana tem preferência no sorteio aqui, viu, produção? Pode triplicar a participação dela hoje aqui. Ó, agavou nós aí, ó.
3: É a Sebastiana. Tiago, se a rádio tem todos esses ouvintes, tem toda essa audiência, por que seria...
1: Por quê?
3: Por causa do locutor, que faz a sua parte. E muito bem, por sinal.
1: Viu?
3: Então, o que ele tem aí? Um locutor muito competente, nota mil. Tudo de bom aí pra você, meu amigo.
1: Diria um companheiro nosso, amigo de profissão, que hoje mora no céu. Ele dizia assim: não adianta ter estrutura, não adianta ter coisas de primeira e do... por detrás do microfone não sabia nem falar direito. Ele dava o exemplo do Ayrton Senna, né? Lembra o Ayrton Senna? Naqueles carros ruins, chegava em primeiro. Tem que ser bom, dizia. Ai, ai, ai.
4: Bom dia, Tiagão, tudo bom? Ah. Certo? Vamos aqui por casa, de folga, vamos fazer um almoço. Eu não ia fazer uma costela, mas vou fazer uma costela. Deu um raio num toco e acendeu. Pense no brasil que tá ali, velho.
1: Eu
4: vou fazer uma costela e umas linguiçinhas ali.
1: Orra.
4: Fazer um almoço pra primeira dama.
1: Orra. Carcule. Diz que deu um raio ontem. Acendeu o brasil. Tá tão forte o Brasil lá que o Xerbalzão vai largar uma costela lá, meu velho. Porra. Arcule. Oi, Roseli de Fátima, tá ligada com a gente aí no Som da Nova, tudo de bom? Alô, tio Ag, como é que você tá, meu craque? Tá ligadão aí também com a gente, né? A Andréia Skiftank, sempre na audiência dessa rádio maravilhosa, com esse locutor fabuloso. Andréia, seja bem-vinda, beijo carinhoso pra vocês. Maria Soares por aqui também, a Vânia Maurer também confirmando aí sintonia, seja bem-vinda. Bom dia, Thiago, ótimo dia a todos, agradecer a Deus pelo dia maravilhoso. É a Maria Plautila, seja bem-vinda também, tá bom? Marisa Miguel por aqui também no Som da Nova. Bacana ter vocês aí com a gente, tudo é bom. Bom dia, meu querido, sou Ederson Tibes da Vila Ferroviária. Foi no sorteio aí, grande abraço. Eu, bom, junto.
5: Fala, Thiago.
1: Fala.
5: Bom, tio Leandro, queria que você me colocasse no sorteio também.
1: Diga, tio.
5: Também queria pedir uma música, uma música em inglês aí. Eu sei que isso aqui vai te estressar bastante, mas vai, Palmeiras.
1: Não, filho. Achei que você ia falar o nome da música em inglês, nós ia gravar que você é um piazinho bilíngue. Falar de Palmeiras, rapaz. Os gaiteiros lá da minha terra. Essas horas? Oi, Maranjos, tudo bem? Tá ligadona com a gente aí também na 104,5, né? Tudo de bom.
6: Ô, Thiagão, tivemos aí eu e o paraguaio, mas nem um café você deu pra nós aí, hein, Thiagão? Tá feia essa nova era, hein? Pô, eu levei um bolo aí, nem um café o Thiago não tinha pra nós. Deus o livre, Thiagão. Fui! Vou levar umas abóboras pra você aí, Thiagão.
1: O pessoal chegou aí na... na rádio pedindo café de manhã. Olhei pra eles e falei: vocês estão achando que aqui é panificadora? Atropelei o Arirdo com o Paraguai aqui na rádio. Mas fiz se arrancar ainda aqui. Rapaz. E fiz nem olhar pra trás.
7: Fale.
8: Calma, como é que você sabe que sou eu? Como é que você sabe, já adivinhou?
1: Meu Deus.
7: Não, ninguém sabe, ninguém sabe. Toda vida com o meu celular, cara.
1: Eu sou o Loki.
8: Nossa, tá estressado hoje, filho.
7: Cara, tô cansado de você, né, bicho? Sem vergonha. O pessoal não conhece você, é uma pena que não conhece, senão não iam ter dó de você.
1: Vão conhecer.
8: Cara, eu sou uma pessoa querida.
7: Aham.
8: Ué, então não, né?
1: Não.
8: Beijo pra você, Thiago. Sou eu.
1: Ele voltou.
8: Coloca meu nome e o nome do Silvio do sorteio, tá
1: jamais
8: bom?
1: Jamais.
7: Mais isso ainda?
8: Cara, eu tô fazendo uma gentileza.
1: Jamais. O do Silvio, é meu irmão, né? Que a vida me deu pra dar água querente. Mas você, Juquinha, eu juro por Deus, cara. Se eu fazer um dia um sorteio e tiver teu nome, eu desfaço. Eu juro por tudo que é mais sagrado. Se eu fizer um dia um sorteio e der o teu nome, eu juro que eu desfaço o sorteio. Juro por tudo que é mais sagrado, rapaz.
9: Bom dia, Thiago. Aqui é a Ana Dutra, de Vila aqui de Rio Negro.
1: Oi, Ana.
9: Queria mandar um abração pra minha família e te parabenizar pelo teu programa, que você é top. Não precisa nem a música pra animar a gente. Só a tua fala e a tua conversa já deixa a gente animado.
1: Aí.
9: E você devia criar um quadro só com tuas imitações. Beleza? Manda um abração aqui pra minha família.
1: Ai, ai. Obrigado, Ana. Seja bem-vindo.

0: Aguarda aí, vai surgindo.
1: Ô, Thiagão.
0: Diga.
1: Quem não tá falando aí da seleção brasileira, o babadão, né? Podia mandar um áudio da seleção brasileira pra nós dar risada aí.
0: É.
1: Positivo?
0: Positivo. Sou da terra dos grandes. O babadão, esses estavam te mandando mensagem aí. É Vini Júnior, é não sei quem. Torei o áudio dele no meio. Ali da Figueiredo, por aqui também a Nadine Santos, né? Seja bem-vindo aqui no Som da Nova. Tudo, Iba! Dá tempo de dar mais uma na saideirinha?
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1: Muito bem, estamos apresentando a sua hora que volta amanhã, né, gente? Nossa, aí são 11:07 já. Eita! 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Daqui a pouquinho tem as mais pedidas do Área VIP, na Nova.
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0: 11:09. Nota de falecimento. A funerária São Gabriel comunica o falecimento de Sérgio Roberto Reinald, ocorrido ontem com 78 anos. Está sendo velado na Capela de Rio Negro. Seu sepultamento se dará hoje às 15h para o cemitério de Rio Negro. Funerária São Gabriel comunicou com pesar o falecimento de Sérgio Roberto Reinald.
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14: 11:15.
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2: Muito bem, o prazer é sempre inenarrável poder estar junto com você aqui no Som da Nova em 104,5, empresa de comunicação da Fundação João 23, Rádio Nova FM, a nova que toca o teu som. 21 graus de temperatura nesse momento aqui no luxuoso Castelinho da Comunicação. Tá cada dia mais bonito o nosso Castelinho da Comunicação aí, né? Olha, tá cada dia mais bonito. Cada vez que a gente vem trabalhar tem uma coisa nova aí na emissora, né? Olha, bem bonito mesmo. Tá lindo a Rede Nova de Comunicação. Hoje, Dia Internacional do Cooperativismo e também Dia da Vacina BCG. 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
2: Murilo Ruf abrindo as mais pedidas. Maria VIP com Saudade Estranha.
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1: Muito bem, estamos apresentando as mais pedidas do Área VIP, oferecimento da Odonto Company. 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

Muito bem, programa Área VIP, as mais pedidas aqui da Nova. 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
8: Muito bem, e essa quarta-feira, né, de tempo instável, condições de chuva e temporais isolados em Santa Catarina, inclusive que já vem acontecendo, principalmente ali no Alto Vale, na Grande Florianópolis e no sul do estado, né? Chuva forte com raios e granizo oeste.

0: Muito bem, faltando 20 minutinhos para o meio-dia. Eita, como passa a hora, né? 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
3: 11:42.
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0: É Mike Liana Nova. Essa é porrada.
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Muito bem, as mais pedidas do Área VIP. 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

0: 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Já já eu volto com a saideira.
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0: 11 horas e 49 minutos. Notas de falecimento a funerária em vida. Comunica o falecimento de Pedro Nelson Zinkowski, ocorrido ontem com 79 anos. Está sendo velado na Capela de Mafra. Seu sepultamento se dará hoje às 3 da tarde para o cemitério de Mafra. Funerária em vida, comunicou com pesar o falecimento de Pedro Nelson Zinkowski. O mesmo era mais conhecido por Rolinha. Mas uma nota de falecimento, a funerária em vida, comunica com pesar o falecimento de Josefina Skoniecki, ocorrido ontem com 94 anos. Está sendo velada na Igreja Vencal do Saltinho. Seu sepultamento se dará hoje às 15h para o cemitério de Augusta Vitória. Funerária em vida comunicou com pesar o falecimento de Josefina Skoniecki. A mesma era mais conhecida por Vó Fina.
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5: 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Ai, ai, ai. Um abraço para Daniele dos Anjos, tá ligada com a gente aí no Som da Nova. Boa quarta-feira.
6: Alô, galera de Mafra e região, aqui quem fala sou eu, e eu também estou ligado na Nova Era com meu amigo Tiagão. Valeu, Tiagão, um abraço e me põe no sorteio, tudo de bom.
5: Quem que é você, engraçadinho?
6: Alô, galera de Mafra e região, aqui quem fala sou eu, e eu também estou ligado na Nova Era com meu amigo Tiagão. Valeu, Tiagão, um abraço e me põe no sorteio, tudo de bom.
5: Assinado o indigente. Ah, mas deve ser mesmo. Deve ser mesmo, né, Ed? Meu queridaço.
7: Bom dia, Tiago, meu nome é Breno Manuel Jabalzano. Coloca no sorteio, beijão pra você.
5: Beijo, meu amor, pra você também, tá bom? Bruna Lezinho, ótima quarta-feira. Josiane de Lima também sempre com a gente. Andrei Irti, estamos na melhor da região. Abraço, meu garoto. Gabriele e a Lívia Elias Fragoso, também ligados com a gente, tudo de bom. Bom dia, Thiago. Coloca no sorteio a Anne Caroline Herman Libel. Galera da Vila Nova, abraço. Silvana Aparecida Carrel, também 104,5, tudo de bom. O dia sempre na melhor. Andréia Schelbauer Franco, seja bem-vindo também, 104,5. Tudo de bom.
8: Buenos, Thiago. Olha que tal. Tranquilo, tranquilo, dale, dale.
9: Tranquilo, bem, e os
8: Marcelo, estou indo no programa, na programação aqui, no intervalo, né? Aí no intervalo da hidratação, né? Que nem tá aí na Copa aí, né? Nos jogos da Copa, né?
9: Credo.
8: Não, mas é, estamos aí no Parque do Monte da Lapa, marcando audiência, sintonia no programa e na programação, né?
9: Boa.
8: E vamos que vamos, né? Meiuca da semana aí e bora lá, né?
9: Bora.
8: Ensolarou aí e vamos que vamos.
5: É. Um diazinho de sol não tem pra bater, né, Vinícius? É bom demais, né, cara? Precisamos da chuva toda, mas um diazinho de sol, é, o cara pode estar ferrado, mas tem um diazinho de sol, o cara se anima. Ah, o cara se anima. Certeza.
10: Bom dia, meu amigo Thiago Skanker, que é de Nascira, Aparecida Lorena. Coloca o meu nome nesse sorteio aí para ganhar o melhor lanche de toda Rio Mafra, que é lá no Avenida Lanches, com toda certeza.
5: Claro.
10: Grande abraço para todos que estão na escuta.
5: Obrigado.
10: Até mais.
5: Obrigado, um abraço para você também, viu, Jacir? Obrigado, aí no Som da Nova, estralando.
11: Fala, Tiagão, cavaleiro de Curitiba, estão por casa, ancoradinho aí.
5: Ô, cavaleiro.
11: Só tomando o suco da confusão.
5: Ô, aí é bonito, quarta-feira, uma boa pedida, um suquinho da confusão. Eu já gosto, rapaz. É nóis, cavaleiro. Rosane Jung está com a gente aí também. Bom dia, macho velho. Tamo na sintonia. Urmaião, um abraço do teu macho aqui. Marião Carvalho, parceirão, velho. Franciane Luiz com a gente aí também, né? Obrigado pela companhia, Joelma Fernandes. Galera bacana aí com a gente no Som da Nova em 104,5. A mais tocada do Brasil. Vamos lá pro sorteio. Boa sorte, você que mandou mensagem no 36423955. Para concorrer hoje, claro, aquele lanche delicioso do Avenida Lanches, na manhã dessa quarta-feira, no Dia Internacional do Sofá. Vamos ver, final do telefone apresentado na tela, é o 2386. E quem levou foi ela, a Rafaela Crassota. Aí, ó. Família Crassota com sorte hoje. Então você, Rafaela, acaba de ganhar então um lanche do Avenida Lanches. Tá bom, fia? A partir aí das 19 horas você pode passar ali para você degustar, tá bom? Presentão aí do Avenida Lanches para Rafaela Crassota. Parabéns! E assim vamos fechando as porteiras, passando o cadeado. Na edição de hoje do programa da VIP, agradecendo demais, gente, a sua sintonia, o seu carinho, a sua audiência e também a sua paciência. Daqui a pouquinho tem as orações do meio-dia e na sequência hits com Emerson Souza em mais uma grande programação aí da Nova. Bom, a gente se encontra amanhã, 7 horas da manhã, se Deus quiser e assim nos permitir, para mais uma edição do Área VIP amanhã com a promoção mais gostosa do rádio. 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Excelente almoço, excelente tarde, quarta-feira, se cuidem, vocês ligados nela, ela ligada em vocês. Grande abraço, 40 anos do Ara Nova. Se cuidem, gente, até amanhã, se Deus quiser, às 7 da manhã. Tchau.
12: 11:59.

0: querido irmão, querida irmã, rádio ouvinte, a minha saudação em Cristo Jesus. Aqui é o Padre Everton. Eu quero convidar você que nos acompanha nesse momento para fazermos juntos a oração do Ângelus, nos colocando em oração e no meio desse dia, pedir assim que a intercessão de Nossa Senhora e a graça de seu Filho Jesus Cristo nos ilumine, nos acompanhe em nossa jornada. E que o Senhor Deus Todo-Poderoso, por intercessão de sua Mãe Santíssima, a Virgem Maria, vos abençoe, vos guarde, vos dê a sua paz, vos dê a saúde do corpo e da alma. Deus vos abençoe em nome do Pai, do Filho e do Espírito Santo. Amém.
1: Meio-dia e três.
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0: tarde pra você que sintoniza na 104,5. Emerson Souza chegando no seu rádio nessa quarta-feira, 1º de julho. A partir de agora, liberado pra você nosso WhatsApp, pra você mandar seu recado, seu alô, seu abraço, fazer parte da nossa programação, a programação mais gostosa do seu rádio. 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Combinado? Tá começando o Sequência Hits. Vem comigo!
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0: As 100 músicas mais tocadas do Brasil, você confere com a gente a partir de agora, né? Já estamos entrando aí nas 60 mais. Já já eu conto pra você que posição elas estão. Enfim, vamos atualizando vocês aqui na Nova. Seja bem-vindo! 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
0: Murilo Rufi, deixa eu.

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1: É isso aí, brother. Aumenta o volume aí. Porque se escutar baixo, meu irmão, não tem graça não.

0: esse é o nosso Sequência Hits, as mais tocadas do Brasil, até às 2 da tarde. 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
0: 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Esse é o nosso Sequência Hits, as mais tocadas do Brasil. Você confere junto comigo. A Sandy e a Marli estão participando com a gente. Obrigado pela companhia, tudo de bom. Boa tarde, Emerson, tudo bem? Tio Ag por aqui passando para confirmar a audiência nesta quarta-feira ensolarada. Abraço, coloca meu nome no sorteio, Agnaldo Cidral, valeu! A Rose Jungles, obrigado pela companhia. Boa tarde, Emerson, coloca meu nome no sorteio, Lorival Miguel, valeu, Lorival! Continue participando com a gente aí. WhatsApp 3642-3955. Manda essa mensagem e concorra a um almoço para 2 pessoas na churrascaria Araucária. O sorteio vai ser na sexta-feira, tá? Toda sexta-feira tem sorteio, tá bom? Coisa! Vamos nessa? Ó, deixa eu mandar um abraço hoje pro meu compadre Paulo Anzen, que tá de aniversário hoje, compadre! Parabéns, saúde, paz, alegria, felicidade. Aproveita bastante seu dia aí, que seja um dia muito especial, né? Que você possa aproveitar bastante. Obrigado aí pela amizade, pela parceria, essa referência, né? Padrinho do meu filho, do Eric. Sabe que a gente gosta muito de ter você por perto. Então, que Deus te abençoe muito nessa data especial, tá bom, compadre velho? Parabéns, saúde, paz, alegria, felicidade! E abre a mão, né? Pra tomar aquela gelada assim, ó. Vamos de música, povo! Jean Giovanni chegando aí!
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0: Me Faz Te Odiar, 57ª posição das mais tocadas do Brasil.

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0: Mais um hit avançando aqui no Sequência. Ai, ai, como é bom ter vocês por aqui, viu? A Angela Richard está participando com a gente. Obrigado pela companhia, confirmando a audiência. Beijo pra você também, obrigado pela companhia, tá? A Patrícia Siqueira. Oi, Paty, obrigado pela companhia. Querida. Bom dia, meu querido. Sou o Ederson Tibes, da Vila Ferroviária. Fala, guri. Grande abraço para você também, tá? Obrigado pela companhia. Excelente quarta-feira. Quem mais tá aqui? Emerson, boa tarde. Lucinede, Fátima. Obrigado pela companhia. Boa tarde, Emerson. Anderson Hamilton Ubrich participando com a gente. Boa tarde, e aí, coisa? Boa tarde, bom trabalho, gurizinho, forte abraço. É o Mário de Itaiópolis. Valeu, Mário, obrigado pela companhia. A Juliana, boa tarde, Ju. A Juliana Junglis, obrigado pela companhia. Oi, aqui é o João Elísio. Aqui é o João Elísio, boa tarde, coisa. Bom, coisa, confirmando a audiência, manda beijão pro mozão Janir Martins. Valeu, obrigado pela sintonia. Laércio Burnati também. Tardezinha, Emerson. Dia bom pra beber umas 72 cervejas. Ah, não, 72 caixas, ela quer dizer aqui, viu? Você tá meio com sede, né, ô querida?
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0: Não, eu agora só final de semana, nem na quarta-feira não tô tomando. Às vezes um vinhozinho, às vezes. Boa tarde, Emerson. Rafaela, oi, Rafa. Boa tarde, tudo bem? Coloca meu nome no sorteio, Alida Figueiredo. Obrigado pela companhia. Boa tarde, Emerson. É Liciane de Lorena, sempre na escuta. Oi, Liciane, obrigado pela companhia, tá bom? Boa tarde, querido. Que faz nossas tardes mais alegres. Julho será abençoado. Do possível ao impossível, Deus fará. Feliz mês. Metade do ano de 2026, vencido, né? E mais um bocado de meses pela frente. Planos temos, muitos, mas que a vontade de Deus prevaleça em cada um deles. A única certeza que temos que ter é que ele sabe muito bem o que faz. Verdade, viu? O Adriana Goodstein, obrigado pela companhia, querida. Aliás, mês de julho vai ser diferente. O Emerson não vai ficar só até as duas aqui, não. Até as três.
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0: 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O Marco Aurélio entrou em férias hoje, primeiro dia de férias pra ele. E eu vou te fazer companhia até as 3 da tarde. Aí às 3 o Jotinho chega mais cedo também pra te fazer companhia. Ô, coisa boa, né? Mais uma hora juntos esse mês aí, tá bom? A Leila de Lima tá participando com a gente. Oi, Leila, tudo de bom pra você? Boa tarde, Emerson. Chegando mais um dia para confirmar minha presença nessa rádio maravilhosa e participar do sorteio. Mara Veiga. Oi, Mara. Obrigado pela companhia, tá bom? Coisa. Por aqui o nosso Sequência, trazendo agora Coldplay. Isso mesmo. Coldplay com Feels Like I'm Falling in Love. Oh, quase um poliglota. Chega aí, Coldplay, na 54ª posição.

0: Essa é a nossa sequência Hits, as mais tocadas do Brasil. Você confere com a gente aqui em 104,5. 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
0: Sequência Hits, as mais tocadas do Brasil. Gente, deixa eu mandar um parabéns lá pro meu compadre Paulo Anzen. Eu mandei anteriormente, mas agora tô fazendo um videozinho aqui, ó, pra mandar um parabéns pra ele lá. Saúde, paz, alegria, felicidade. Papai do céu te abençoe muito. É, aproveita aí seu dia. Abre a mão com aquela cervejinha gelada, aquele churrasquinho, aquele churrasco. E que seja um dia muito especial, tá bom, compadre velho? Aquele abraço, tamo junto. Vamos trazendo mais participações aqui, mais recados. Boa tarde, Emerson, tudo tranquilo? Aqui é o Márcio Sokodowski passando para desejar uma ótima, abençoada tarde. Para você, para todos da rádio e todos os ouvintes. Um forte abraço aí, guri. É nós levando você a Nova de Carona no busão, como sempre. Tamo junto. Valeu, valeu. Boa tarde, gostaria de participar do sorteio. Meu nome é Kelly Cristine Bastos, sempre na escuta da melhor. Boa tarde, Emerson. Aqui é Márcio Pixels. Ótima tarde para todos. Boa tarde, Emerson. É nós aqui a todo vapor, tá? Na Delima, me coloca no sorteio, querido. É a DL, ô, querida. Valeu, Gabriela Elias, também por aqui. Vicente de Paula, tô ligadinho. Valeu, Vicente. Obrigado pela audiência. Roseli Dexobauer participando também. Obrigado pela audiência também. Boa tarde, Emerson. Dia agradável, né? Chega de chuva, passando para confirmar a audiência de todos os dias, ligadinha na rádio. Valeu. Obrigado pela companhia, Priscila Gonçalves. O Antônio Borba tá por aí também, Antônio. Obrigado pela companhia. Quem mais tá aqui? A Dani. Obrigado pela companhia, Dani. Abraço para você, tudo de bom. E agora, produção, qual que é a posição aqui? Hã? Saudade Proibida tá chegando aí na 9 FM, as mais tocadas do Brasil. Que é a posição dessa aí? Ah, só pra te contar, hein? Aqui nas 60 mais tem 3 da Simone Mendes. Pra você ter uma ideia, como ela tá assanhadinha. 3 das mais tocadas dentro das 60 mais. Saudade Proibida está na 51ª posição.
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0: fazer aqui?
1: Aqueles pensamentos intrusivos. Olha o chapéu chegando aí, ó. De 51.

0: Legal, esse é o nosso Sequência Hits, as mais tocadas do Brasil. Deixa eu ver quem tá participando. Boa tarde, Emerson, Lívia, Elias, obrigado pela companhia. Boa tarde, sou a Juscelia da Mola Flecha, mande um alô pra mim e pras minhas filhas Kathleen, Ellen, Evelyn e pro meu pequeno Ederson. Coloque meu nome no sorteio e dele faxina aproveitar o sol. Eita, coisa boa. Rapaz, mas tá difícil, né? Nada seca, o piso tá aí escorrendo, as paredes do banheiro tá toda molhada. Parece que tem gente tomando banho o dia todo, né? É água pra todo lado. Agora é abrir bem as janelas, as portas pra ventilar bastante. E olha lá ainda, né? Boa tarde, Emerson, tudo bem? Me coloca no sorteio, Denise de Lima. Oi, Denise! Denise de Lima Ribeiro, tá bom, nunca falo Ribeiro ali, sempre falo pela metade, né? Tá bom, Denise de Lima Ribeiro, pronto. Boa tarde, Emerson, Reginaldo Leardino participando. Obrigado pela companhia, Reginaldo, valeu, tudo de bom. Me coloca no sorteio, Daniele dos Anjos. Oi, Dani, obrigado pela audiência. 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Depois você vai, eu volto, hein? Sai daí, o nosso Sequência Hits volta já. Uma hora.
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1: 1:03.
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0: alegria no seu rádio nesta quarta-feira, 1º de julho. Emerson Souza por aqui até as 3 da tarde e até as 2 no nosso Sequência Hits. 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Vamos apoiar o Brasil e concorrer a prêmios. Tá bom, coisa? Participa com a gente mandando o seu alô, seu abraço. 3642-3955. 3642-3955. Manda pra gente aí com a palavra sequência, manda seu recado. E concorra a um almoço para duas pessoas na Churrascaria Araucária. O sorteio é na sexta-feira, tá? Toda sexta-feira tem sorteio aqui no Sequência Hits. Fica ligadaço com a gente aí e vai mandando essa mensagem, seu recado, seu alô. Mande áudio, mande texto, mande do jeito que você quiser, tá bom? Ué, Emerson, esqueci de falar pra me colocar no sorteio. É a Priscila. Valeu, Priscila. Obrigado pela companhia. Boa tarde. Quero entrar no sorteio também. Janete Morretes. Valeu, Janete. Obrigado pela companhia, tá? Oi, Emerson. Manda um beijo pra minha mãe Antônia. Ela adora te ouvir. Valeu. É o Ricardo. Valeu, Ricardo. Abraço lá pra sua mamãe. Beijo na bochecha dela. Obrigado pela companhia, tá? E agora? E agora? Onde é que a gente vai? Hã? Qual que é a próxima música? Ela tá na 47ª posição. Ó, lembrando que a gente já encerrou esse ranking, ele não muda mais, tá? Esse ranking aí é a finalização, a finaleira do ranking das mais tocadas do mês de junho. Como começou hoje o mês de julho, é muito cedo pra gente falar do ranking de julho, né? Porque começou hoje. Então, a partir de segunda a gente faz o ranking de julho. Tá começando aí, mostrando as caras. Tem música nova saindo aí no ranking, que eu já percebi. Mas por enquanto estamos no ranking de junho, tá? 47ª posição, 16.941 vezes tocou essa aqui, ó. Aquela, sabe aquela? Aquela lá. Ah, essa aqui, ó.
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0: É a nova 104,5 e o Sequência Hits no seu rádio até as 2 da tarde, tá? Por aqui, Zé e Rodolfo arruma um bão e Geninho com Maria e Ana Fagundes, espião todo tatuado. Continua ligado com a gente, depois do intervalo eu volto trazendo muito mais. 1:13.
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0: 1:17.
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0: Agora 1:18, nota de falecimento. A funerária São Gabriel comunica o falecimento de Sérgio Roberto Reynolds, ocorrido às 15 horas de ontem, com 78 anos. Deixa enlutados esposa, filhos, netos e demais familiares e amigos. O seu corpo está sendo velado na Capela Municipal de Rio Negro e seu sepultamento se dará hoje às 15 horas para o Cemitério Municipal de Rio Negro. A funerária São Gabriel comunica o falecimento de Sérgio Roberto Reynolds.
3: 1:19.
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É o nosso Sequência Hits daquele jeito, né? Daquele jeito que você gosta, daquele jeito que você gosta de participar, interagir, mandar recado. Vai mandando aí 36423955. Emerson, que esse novo mês seja muito abençoado. Quero participar do sorteio. Adriana Schellbauer. Valeu, Adriana. Obrigado pela companhia. Emerson, coloca meu nome no sorteio. Emerson Rodrigo França. Valeu, valeu, valeu. Obrigado pela companhia. Boa tarde, Emerson. Gostaria de participar do sorteio. Adriana dos Santos Miranda. Valeu, Adriana. Obrigado pela companhia. Oi, queridão. Me coloca no sorteio. No almoço, Josiane de Lima. Oi, Josi. Obrigado pela companhia, tá? Aquele abraço pra você aí e pra todos os ouvintes também junto com você. Vamos nessa? Última saudade chegando aí com o Henrique e Juliano. Bora conferir.

0: hoje não.
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2: Dona Luan Santana com Léo Foguete.
3: Luan Santana e Léo Foguete.

0: fosse você, eu não saía daí, tá? Porque depois do intervalo tem mais, tem muito mais. É sucesso, alegria no seu rádio que não pode parar, viu? Já já a gente vai dar sequência aqui no nosso ranking das mais tocadas. Hoje a gente chega nas 40 mais facinho, facinho, tá? Não sai daí não, volta já. Uma e 28.
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0: 1:32.
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0: 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Boa tarde, Emerson, Aline Santos. Emerson, me coloca no sorteio, claro. Boa tarde, Emerson. Ótima tarde para todos, abraço a você. E também para Giovana Bu. E nós hoje nos Pedros. Abraço, Mara Carvalho. Obrigado pela companhia, Mara. Boa tarde, ô... Coisa. Confirmando a agência, Dorotea Ribeiro. Coisa, obrigado pela companhia. Marisa Traim. Abraço pra ti, tá? Obrigado pela companhia também. Ó, você participar, você já sabe. Vou explicar de novo. WhatsApp 36423955. Manda vendo seu recado. É. Manda aí a palavra sequência, seu nome completo e participe do almoço, tá? Um almoço para duas pessoas na churrascaria Araucária. No sexta-feira o sorteio. Boa tarde, compadre. Tarde. A comadre Nadine participando aí. Obrigado pela companhia. Excelente quarta-feira para você também. Vamos de música? Vamos, povo. Vamos se mexer?
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0: 43ª posição.

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0: Mais uma rodada aí de 16 avos rolando nesse momento 1-0 para a República Democrática do Congo em cima da Inglaterra. É, será que é mais uma bruxa solta aí, rapaz? Aí tá. É, mas parece que tô achando um pênalti para a Inglaterra lá agora. Mas que coisa. Ai, ai. Por aqui o nosso Sequência Hits. Boa tarde, Emerson. Desejo pra todos uma ótima tarde. É a Simone Aparecida Alves. Obrigado pela companhia, tá? Obrigado pela audiência, Simone. Quem mais tá aqui? Boa tarde, Emerson. Tudo bem? Coloca meu nome no sorteio. Joelma Fernandes. Oi, Joelma. Obrigado pela companhia, tá? Continue participando. 3642-3955. Não foi pênalti, tá? Segue 1-0. Congo e Inglaterra. Foi intervalo, eu volto, sério aí não. 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

0: É claro que toca mais. Boa tarde, Emerson. Ouvinte Vinícius Siqueira na confirmação da audiência aqui no intervalo no Parque do Monte da Lapa. Manda um abração aí e um forte abraço pra todos, tá? Mandando um grande abraço pra todos aí na escuta. Valeu. Oi, boa tarde, Emerson. Me coloca no sorteio, Marcela Bicheschi. Oi, Marcela. Obrigado pela companhia, tá bom? Excelente tarde pra você. A Sandra tá ouvindo a gente também. Obrigado pela companhia, Sandra. Oi, Emerson. Manda beijo pro esposo Adailton. Quem tá mandando é a Marlene. Valeu, Marlene. Obrigado pela companhia, tá? Ó, continua participando. WhatsApp 3642-3955. Enquanto isso, tem sucesso, tem recado, tem música, tem atualização no nosso ranking. E a gente vai chegar agora na 41ª música mais tocada do Brasil com Felipe Araújo.
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0: Estranho de novo.

Nunca aqui em 74,5 alegria o tempo todo no rádio. Encerrando por aqui a parte 2 do nosso programa de hoje. Obrigado pela sua companhia. Continua ligado com a gente, tá? Eu vou junto com você ainda até as 3 da tarde. A partir de hoje, Marco Aurélio tá de férias. Ai, que inveja, viu? Boas férias pra você, Marquito. Quem também tá de férias é a Cris, né? Boas férias pra ela também. O povo pra gostar de férias, né? Boas férias, bom descanso. Descanso merecido pra vocês.

0: Até daqui a pouquinho. Mais 57.
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0: já já, Bruna Lipiani com Panda. Onde é o after? Ah, onde? Onde? Ah, volto já. 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
2: 2:02.
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0: Tudo legal com você? Emerson Souza de volta por aqui, é. Nem estudo, viu? Eu te faço companhia até as 3 da tarde. Marco Aurélio tá de férias, só de boa. E a gente vai se revezar aqui pra levar pra você música boa, alegria, muita descontração. E o melhor da nova que tá chegando por aqui agora.
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0: Onde é o after?

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0: nova taco que você gosta, implorando pra atrair Portal Gaúcho com um sorriso lindo. Antes teve Mike Leon e também Bruna Lipiani com Banda Onde é o After. Ó, depois do intervalo eu volto, hein, tá? 2h14, uma excelente tarde pra você, o melhor da nova. Volta já!
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4: Último bloco do Super Dicas de hoje. Eu sou a Suzy Luz, dicas e truques que facilitam o nosso dia a dia por aqui. Se você é daqueles que enchem o pet de mimos e gosta até de dividir a cama com o animal de estimação, essa prática será que é benéfica? Segundo um estudo realizado nos Estados Unidos com 150 pessoas, 56% dos participantes afirmaram que dormir com o animal de estimação. Se você faz parte da turma que não dispensa a companhia do mascote nem na hora de dormir, eu trouxe dicas do Dr. Lavatudo sobre os cuidados. Verifique a saúde do animal de estimação. Visite o veterinário regularmente. Se você deita na cama quando está sujo, provavelmente a resposta é que você precisa evitar transtornos e doenças. Trocar sempre a roupa de cama de maneira regular e limpar, higienizar o bichinho. A qualquer momento eu volto com mais super dicas. Até lá. 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
0: Falamos do sucesso uns dias. Vá conferir.

0: Melada nova pra você. David Guetta, Taylor Swift, Stones and Die, Gone, Gone, Gone. Antes teve para Lamas do Sucesso Uns Dias. É muito sucesso para conferir juntos aqui na Nova, né? Agora não sai daí porque tem muito mais para rolar, tá? Depois do intervalo tem Matheus Cauã, Mato Grosso e Matias. Tem Eduardo Costa para rolar ainda hoje. Volto já. Acerta os ponteiros aí. 2h30.
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2: Quarta-feira de sol, com algumas nuvens e temperatura variando entre máxima de 24 a 26 graus. 24 é a temperatura agora.
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7: Duas e 36.
2: Opa! E aí, boa tarde, boa tarde. De volta por aqui no nosso Melhor da Nova. 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

0: A nova Taco que você gosta, idas e voltas. Mato Grosso e Matias com César Menotti e Fabiano.
1: Nossa.
0: Já já tem mais para você. Continue ligado aqui na 9FM. Atualizando você, hein? 79 minutos do segundo tempo. República Democrática do Congo, Inglaterra 1-1. Eu sou Congo desde pequenininho. Depois do intervalo eu volto, sai daí.
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música mais tocada no mês de junho deste ano. A top das top. Hoje fazendo parte do nosso Blitz da Nova. Daqui a pouquinho, Eduardo Costa, Imagina Eu.

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3: Oi, gente, nosso Boletim da Copa está de volta aqui na programação. Sou Sandro Barcelos e te mantém informado. Estrela da Noruega, o atacante Erling Haaland tratou de jogar o favoritismo para o Brasil no duelo das oitavas de final da Copa do Mundo no próximo domingo. E o retrospecto para o Brasil, ele é ruim, tá? Nunca venceu a seleção norueguesa na história. E ao ser questionado sobre quais as chances dos noruegueses contra a seleção brasileira, o camisa 9, autor de 5 gols neste mundial, respondeu de forma curta e grossa: pequenas possibilidades, disse o jogador do Manchester City à entrevista à FIFA, logo após a Noruega vencer a Costa do Marfim por 2-1 nesta terça-feira pela segunda fase do mundial. Pouco antes, Haaland havia comentado também de forma rápida sobre o Brasil: jogar contra o Brasil nas oitavas vai ser algo que a gente vai precisar enfrentar, não é? Fecha aspas, disse ele. Haaland, e que seja um bom jogo, de preferência para os brasileiros. O nosso Boletim da Copa volta já trazendo mais informações para você aqui na programação.
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0: Vem com a gente no nosso Melhor da Nova até 5 da tarde.
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0: Hoje no Blitz tem Eduardo Costa.
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0: Imagina eu.

0: mais uma na 3, Zé Vaqueiro, aproveita que eu tô obrigado. Antes de você ver Eduardo Costa, imagina eu. Encerrando mais um bloco aqui do nosso Melhor da Nova. Eu tô ficando por aqui, amanhã eu volto, tá? Amanhã, quinta-feira, a partir do meio-dia, já estarei de novo aqui na Nova. Já já tem o Jotinha pra te fazer companhia no restante dessa tarde de quarta-feira. Continua ligado com a gente, tem muita música boa pra rolar. Inglaterra e Congo segue quase encerrando. Tá nos acréscimos, né? 2-1 pra Inglaterra, infelizmente. Mas peraí que os rapazes vão bater uma falta lá, ó. Mas foi pra fora, viu? Foi pra fora. Tchau, gente. Até amanhã. Fui.
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9: Tudo bem? Eu sou a Suzy Luz e o Super Dicas chegou por aqui. Dicas e truques que facilitam o nosso dia a dia. Não há nada melhor do que tirar uns dias para relaxar e fugir dos compromissos, concorda? Para a maioria das pessoas, esse é o momento para deixar de lado a alimentação regrada de rotina de treinos. No entanto, quando as folgas acabam, surge aquele desafio para voltar para a academia e manter o ritmo de exercícios físicos. Eu trouxe dicas do meu personal virtual sobre como voltar à academia depois de alguns dias parados. Antes de qualquer coisa, você precisa saber que não adianta recuperar recuperar o tempo perdido todo de uma vez. Então recomece devagar. Retomar a rotina de treinos e já partir para os exercícios de alto impacto é perigoso, aumenta as lesões musculares. Volte a praticar os seus exercícios de maneira leve e agradável. Eu já volto com mais super dicas. Super dicas.

0: 15. Segue pra você o melhor da nova aqui na 104,5, a rádio que toca o teu som. 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
0: O melhor da nova. Seja bem-vindo a 104,5, a 9 FM, a rádio que toca o teu som. Aí, sou o Jota. Tô chegando por aqui, vou te fazendo companhia até as 7 horas da noite, nesta quarta-feira, dia 1 de julho de 2026. Marcão de férias. Vou cuidando de você por aqui, tá certo? Pode participar com a gente pelo nosso WhatsApp, o 36423955. Para você, o melhor da nova, até as 5 horas da tarde. 5 da tarde, a gente mata saudades até as 6 da tarde com os clássicos da nova. E finaliza a tarde, começa a noite com o nosso circuito sertanejo aqui na mais potente do Planalto Norte. Seja sempre bem-vindo, seja sempre bem-vinda.
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0: Abrindo mais uma sequência com Menos é Mais.

0: aí, 9FM, tocando o que você gosta. 3:13, Zé Elias com Gustavo Lima. É, olha pro retrovisor, né?
1: Zé Elias.
0: Muita coisa que a gente esquece, né? Que já passou, que já conquistou.
1: Benza, pai.
0: Fica lá no esquecimento e acaba reclamando da vida, né? Mais é menos. Champanhe aqui no Som da Nova. 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
5: 3:18.
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0: Daqui a pouquinho aqui na Nova tem Inner Circle. Hoje aqui no Pílulas da Nova.
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3: Isso aí, 104.5 Nova FM, tocando o que você gosta e mais uma edição do nosso Pílulas da Nova. 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

0: Inner Circle aqui no Som da Nova. Sweet também dá bom.
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0: Tô aí, fechando pra você mais um Pílulas da Nova. 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

0: a previsão do tempo. Tempo chuvoso para amanhã, quinta-feira. Mais frio no final de semana. Atenção, hein? Nesta quarta-feira e na quinta-feira, dia 1º e 2, persiste a condição de chuva e temporais isolados em Santa Catarina, com acumulados elevados, especialmente nas regiões do extremo oeste ao litoral sul e parte do Alto Vale do Itajaí e Grande Florianópolis. Quarta-feira, tempo estável com condições de chuva e, claro, temporais. Aqui na nossa região do Planalto Norte, tempo com sol, mas o tempo deve virar.
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2: Oi, gente, o nosso Boletim da Copa está de volta aqui na programação. Sou Sandro Barcelos e te mantém informado. E Lucas Paquetá está praticamente fora da Copa do Mundo. E o praticamente se dá apenas pelo caráter de exceção que uma competição desta grandeza demanda. Exames indicaram uma lesão de grau 2 no músculo posterior da coxa esquerda e a previsão inicial é de 1 mês para retorno aos gramados. O meia, por sua vez, continuará com a seleção dos Estados Unidos para tentar encurtar este prazo. Internamente, não há o otimismo para que o jogador se recupere a tempo ou até mesmo de uma eventual final. A CBF, por outro lado, evita descartá-lo até mesmo pela possibilidade de relacionar para o banco de reservas caso o Brasil dispute o Hexa no estádio de Nova York e Nova Jersey no dia 19 de julho. Para as próximas fases de mata, o camisa 10 está descartado. Ou melhor, o camisa 20, né? Não é o camisa 10, é o 10 é o Neymar. Lucas Paquetá realizou exames da manhã desta terça-feira após sofrer a lesão na reta final do primeiro tempo da vitória brasileira sobre o Japão em Houston. A ressonância magnética indicou um estiramento grau 2 de nível alto, o que indica expectativa de retorno em 1 mês. O nosso Boletim da Copa volta já já, trazendo mais informações para você aqui na programação.
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0: 3:39.
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0: 4.59 FM, tocando o que você gosta e pra você mais uma edição do melhor da nova. Nayara Azevedo com o Jonete Frederico, Gota d'Água, também teve o Léo Balbinotti com a participação do Danilo e Davi, aquele número chato. 3h45, intervalo e a gente já volta.
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0: Muito bem, aqui no Som da Nova, quem tá chegando por aqui, trazendo as ofertas e as promoções do Lojão da Economia, nosso amigo Emerson Souza. 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
0: Certo, então. Daqui a pouquinho o Emerson Souza tá de volta trazendo mais ofertas do Lojão da Economia. Agora são 3h55.
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2: 104.5 9 FM, tocando o que você gosta. Detonautas e Vitor Clay. Só nós dois. Também teve o Alex Oren com Ordinary. 4:02. Para você, mais uma edição do Melhor da Nova. E quem te fez companhia até esse momento? 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
12: 4 e 9.
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1: Chegando para você mais uma edição do nosso Blitz da Nova, hoje trazendo, destacando Eduardo Costa, Imagina Eu.

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1: É a 9FM tocando o que você gosta. Eduardo Costa, Imagina Eu, também teve Detonautas, Alex Oren, Nayara Azevedo, com Jeanette Frederico e muito mais aqui na programação da 9FM. Manda um abraço aí pra Vivi, tá ligada com a gente lá no São Lourenço. Um abraço aí pra todo o pessoal do São Lourenço, tá bom, Vivi? Um abraço pra você, pro maridão, pra todo mundo aí. Obrigado pela companhia. Falando aqui, chegou mais cedo hoje, pois é, Marcão tá de férias. Esse mês eu vou chegar mais cedo para fazer companhia pro pessoal aí até as 7 da noite, tá bom? 4:14, intervalo e a gente já volta.
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1: 4:16.
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3: Temperatura nesse momento aqui no Alto de Mafra, na marca dos 24 graus.
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3: Isso aí, 9FM, tocando o que você gosta em mais uma edição do nosso Pílulas da Nova. 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E hoje tem Inner Circle aqui no Pílulas da Nova.

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1: Isso aí, 4h28 para você, mais uma edição do nosso Pílulas da Nova. Inner Circle com Games People Play, também teve Book of Rules. Fechando por aqui mais um Pílulas da Nova no oferecimento de Eletrobox. 4h26, a gente já volta.
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3: 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Por isso, alguns cuidados são essenciais para proteger a sua saúde. 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

0: 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Também é importante manter a vacinação em dia e evitar o contato próximo com pessoas que apresentem sintomas respiratórios. Fique atento aos sinais do seu corpo. Febre, tosse persistente, falta de ar ou mal-estar intenso podem indicar a necessidade de avaliação médica. 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Você ouviu? 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
3: Gustavo Lima, daqui a pouquinho aqui na programação da Nova.
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3: E agora tem Gustavo Lima aqui na programação 104,5.

0: Só aí, 104.59 FM, tocando o que você gosta. Ótima tarde. Maiara e Maraíza, Mexidinho. Também teve Gustavo Lima, Bala Alojada. Agora são 4h43. Para você, mais uma edição do Melhor da Nova. Até as 5 da tarde aqui na 104,5, a rádio que toca o teu som.
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4: 4h50.
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5: Só aí pra você mais uma edição do Melhor da Nova. 4h50. 10 minutinhos para as 5 horas da tarde. Daqui a pouquinho, a partir das 5 horas da tarde, você mata saudades até as 6 aqui no Som da Nova com mais um Clássicos da Nova. Daqui a pouquinho, 5 da tarde.
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2: Isso aí, são 4h56. Vai ficando por aqui mais uma edição do Melhor da Nova com o Pichote Coração e Cadeado. Também teve Jean e Giovanni com Bruno e Marrone. Me faz te odiar. Acabou. Amanhã tem mais a partir das 14h aqui na 104,5. Na sequência, tem pra você o nosso Clássicos da Nova Matando Saudades até 18h. Fica aí, ligado com a gente, ligada com a gente. A gente já volta.

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6: 5:05.
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0: E aí, como é que você tá? Tudo bem? Tudo certinho? Tudo legal com você? Tá começando a partir de agora mais uma edição do nosso Clássicos da Nova. Junto com você até as 6 da tarde, aqui na mais potente. 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Vamos juntos então, a partir de agora Matando Saudades na 104.5, a rádio que toca o teu som. E pra começar, hoje tem essa daqui, ó. Quem não lembra, né? Um marco dos anos 90. Didi D'Agostino

0: Isso aí, 9 FM, tocando o que você gosta. Man at Work, Down Under. Também teve Diz D'Agostino, Lamu de Ju. 5:13, matando saudades até 6 da tarde aqui na Nova.
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lêndula pode ser usada para diminuir a inflamação da boca, como aftas e gengivite, assim como a inflamação em outras mucosas corporais, já que possui propriedades anti-inflamatórias, calmantes.

Isso aí, atualizando o placar da Copa do Mundo 2026. Jogando nesse momento, 20 minutos do primeiro tempo. Bélgica e Senegal, até o momento 0-0. Ainda hoje tem Estados Unidos e Bósnia, às 21 horas. Amanhã tem Espanha e Áustria, às 16 horas. Já jogaram Inglaterra e Congo, a Inglaterra venceu por 2-1. O México também já jogou, né? Venceu por 2-0 o Equador. E a França, né? Jogou ontem também. Por esta rodada, venceu por 3-0 a Suécia. Nesse momento estão jogando Bélgica e Senegal, placar de 0-0, primeiro tempo.

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1: Segue para você mais uma edição do nosso Clássicos da Nova, até às 6 da tarde. 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Abrindo mais uma sequência dos clássicos com Rick Martin.

0: 4.5 9 FM, tocando o que você gosta, Shakira, Waka Waka, Rick Martin, The Cup of Life. Fechando por aqui mais uma sequência dos clássicos da nova que volta já.
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5: Só aí pra você, mais uma viagem no tempo até 6 da tarde. Clássicos da Nova. 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Aba, abrindo mais uma sequência por aqui.

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2: 5:50.
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0: Nota de falecimento, a funerária em vida comunica o falecimento de Dário Ney Gabardo, ocorrido às 12h17 de hoje, com 48 anos. Será velado na capela em vida em Rio Negro a partir das 19 horas e seu sepultamento será amanhã, às 14 horas, para o cemitério de Rio Negro. A funerária em vida comunicou o falecimento de Dário Ney Gabardo. O mesmo trabalhava com um caminhão de mudanças.
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0: Nota de falecimento, a funerária em vida comunica o falecimento de Tereza Ferreira Castilho, ocorrido às 7h30 de hoje, com 71 anos. Está sendo velada na capela em vida em Rio Negro e seu sepultamento será hoje às 21 horas para o crematório Memorial da Saudade em Corupá. A funerária em vida comunicou o falecimento de Tereza Ferreira Castilho. A mesma era mais conhecida como Tia Tereza.
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0: Vamos nessa então para a última sequência aqui dos clássicos da Nova. 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Erva Doce, abrindo a última sequência de hoje.

0: 104.5 9 FM, tocando o que você gosta. Nenhum de nós, Camila, também teve erva doce e erva venenosa. Fechando por aqui o nosso Clássicos da Nova, que volta amanhã, né? A partir das 5 horas da tarde, aqui na Mais Potente. Sempre matando saudades com você até as 6 da tarde, aqui na Nova. 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
0: E volta amanhã, a partir das 5 horas da tarde aqui na Nova. Agora são 6:05. Na sequência tem as orações com o padre Reginaldo Manzotti. Logo em seguida tem para você o nosso Circuito Sertanejo da Nova.

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5: 6:06.
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7: Jesus. Boa tarde, queridos filhos e filhas. Hoje, dia de São João Batista. Viva São João Batista! Viva o precursor! E também invoquemos o Sagrado Coração de Jesus e Nossa Senhora de Guadalupe, Nossa Senhora do Perpétuo Socorro. Vamos juntos rezar, pedir e suplicar. Clamar a Deus. Mande as suas intenções para as 24 horas de missa e adoração. Começa sábado e vai até domingo. www.padrereginaldomanzotti.com.br. Acesse lá. Pai, Filho e Espírito Santo. Amém. Ó meu Deus, no fim desta tarde, ofereço-vos em união com o Santíssimo Coração de Jesus todo o meu dia. Ofereço-vos, ó meu Deus, as orações, as obras. Ofereço-vos as alegrias deste dia. Ofereço-vos as decepções. Termino este dia, Senhor, colocando no coração de Jesus todas as minhas esperanças e tristezas, todas as minhas conquistas e decepções. Ó Deus, coloco no coração de Jesus todas as minhas vitórias e decepções, virtudes e fraquezas. Sagrado Coração de Jesus, sede a minha salvação. Sagrado Coração de Jesus, acolha no vosso coração estas pessoas que peço refúgio, consolo e a bênção. Sagrado Coração de Jesus, acolha a minha vida, minha família e toda a humanidade. Nossa Senhora, de muitos títulos e de muitos nomes, queremos invocá-la sob o título de Nossa Senhora do Perpétuo Socorro. Lembrai-vos, ó Puríssima Virgem Maria, que nunca se ouviu dizer que alguém, tendo recorrido a vós, tenha ficado sem socorro. Animado por esta verdade, seguro de vossa intercessão, ó Virgem das Virgens, a vós recorro, em vós me acolho, e gemendo sob o peso dos meus pecados, me coloco na vossa presença. Nossa Senhora do Perpétuo Socorro, não desprezeis as súplicas desta tarde. Ó Mãe do Filho de Deus humanado, dignai-vos de ouvir as minhas preces e alcançar, Mãe, o que vos rogo. Ave Maria, cheia de graça, o Senhor é convosco. Bendita sois vós entre as mulheres, e bendito é o fruto do vosso ventre, Jesus. Santa Maria, Mãe de Deus, rogai por nós, pecadores, agora e na hora de nossa morte. Amém. Sagrado Coração de Jesus, tende piedade de nós. Nossa Senhora do Perpétuo Socorro, rogai por nós. Amém.
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9: 6:18. Seja bem-vindo a 104,5, a rádio que toca o teu som. A partir de agora, rolando pra você até 6 da tarde, o melhor da música sertaneja aqui no Som da Nova. Começando hoje com os clássicos do sertanejo, Chitãozinho e Chororó, depois tem Paula Fernandes e também Zezé de Camargo e Luciano.

0: Três grandes clássicos da música sertaneja aqui no Som da Nova. Zezé de Camargo e Luciano, Saudade Bandida. Também teve Paula Fernandes, Pássaro de Fogo, Chitãozinho e Chororó, Confidências. Você, a primeira sequência, né, do nosso circuito sertanejo aqui da Nova. Intervalo e a gente já volta. 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

0: Agora são 6h26.
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0: Isso aí, chegando para você mais uma edição do nosso Blitz da Nova. Hoje destacando o sucesso do Eduardo Costa. Imagina eu, 6h27.

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0: 7h47, o nosso circuito sertanejo aqui na Nova, melhor da música sertaneja, junto com você. 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E aí, como é que você tá? Tudo bem? Tudo certinho? Tudo legal com você? Onde quer que você esteja, seja sempre muito bem vindo a 104.5, a mais potente do Planalto Norte. Vamos lá então, conferindo o melhor da música sertaneja até as 7 aqui, ó.
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0: Nova FM, tocando o que você gosta, 6h49. Léo Bobinotti. Participação do Danilo e Davi, número chato. Também teve Jonete Frederico, agenda rabiscada, pão de mel. Guilherme Santiago, jogado na rua. É o melhor da música sertaneja pra você até as 7 aqui no Som da Nova com o nosso Circuito Sertanejo, que volta já no oferecimento da FUBRA.
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1: Nota de falecimento, a funerária em vida comunica o falecimento de Dário Ney Gabardo, ocorrido às 12h17 de hoje, com 48 anos. Está sendo velado na Capela em Vida em Rio Negro e seu sepultamento será amanhã, às 14 horas, para o cemitério de Rio Negro. A funerária em vida comunicou o falecimento de Dário Ney Gabardo. O mesmo trabalhava com caminhão de mudanças. A funerária em vida comunica o falecimento de Tereza Ferreira Castilho, ocorrido às 7h30 de 71 anos. Está sendo velada na Capela em Vida em Rio Negro e seu sepultamento se dará hoje às 21 horas para o Crematório Memorial da Saudade em Corupá. A funerária em vida comunicou o falecimento de Tereza Ferreira Castilho. A mesma era mais conhecida como Tia Tereza.
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2: Vem pro melhor do sertanejo aqui na Nova. Lauana Prado com Xande Avião. A gente...

0: Nova, tocando o que você gosta, pontualmente 7 horas da noite. Vai ficando por aqui o nosso Circuito Sertanejo, que volta amanhã, 6 da tarde, no oferecimento da FUBRA. Na sequência, para você, mais uma edição da Voz do Brasil.
1: E quem gostou, dá um gritinho aí.
0: E a partir das 8 horas da noite, tem para você o painel Flashback aqui na Nova. Às 9 da noite, tem Interligados. Às 10, Nova Moments, para fechar sua noite. Obrigado pela sua companhia. Tô de volta amanhã a partir das 3 horas da tarde aqui na Mais Potente. Ótima noite para você. Nos encontramos amanhã.

0: 3 bilhões de reais após ações coordenadas pelo Ministério da Justiça.
1: E o governo do Brasil inaugura o primeiro de 3 escritórios nacionais antifacção. Vanessa Casalino.
2: Os escritórios integram o programa Brasil contra o Crime Organizado. Em menos de 2 meses de programa, o país registrou quedas nos crimes violentos.

0: grãos, de algodão, de fruta, vai economizar até 200 quilômetros. A economia é o tempo dos motoristas, dos caminhoneiros.
1: Ao todo, 27 empresas brasileiras já foram contratadas para fornecer equipamentos, materiais e serviços. O empreendimento é resultado de uma parceria público-privada entre o governo da Bahia e a concessionária Ponte Salvador Itaparica. E a expectativa é que seja entregue em 2031. Reportagem Graziele Bezerra.
2: E ainda na Bahia, no município de Alagoinhas, o governo do Brasil entregou um novo hospital que estará preparado para atender mais de 500 mil pessoas de 34 municípios.
3: Também foram realizadas entregas de ambulâncias e ônibus escolares para atender o estado.
2: Um investimento de 500 milhões de reais só para a saúde.
4: O Hospital Regional Litoral Norte recebeu 76 milhões de reais.

0: de saúde e educação e reduzir as desigualdades regionais.
1: Somos seres humanos, homens e mulheres, pretos e brancos, nascidos nesse país e precisamos ser tratados com decência e com respeito que todo mundo merece.
0: O governo do Brasil também destinou ao estado da Bahia 256 veículos do programa Agora Tem Especialistas Caminhos da Saúde. São 180 vans e micro-ônibus para o transporte de pacientes, além de 58 unidades odontológicas móveis e 18 novas ambulâncias do SAMU, reforçando a assistência à saúde em diversas regiões do estado. Reportagem Pablo Mundim.

3 bilhões de reais às organizações criminosas e já prendeu mais de 18.800 pessoas. O ministro da Justiça e Segurança Pública, Wellington César Lima e Silva, destaca que com o plano, o combate ao crime organizado

objetivo, o programa

0: instalar outras 75 estações. O ministro das Comunicações, Frederico Siqueira, destacou que o programa é uma prioridade do governo federal e falou sobre as vantagens de levar o sinal a mais municípios.
1: A gente precisa e precisava ampliar a capilaridade da comunicação pública nas áreas mais remotas do nosso país. Para esse ano, mais 75 estações na prioridade e com certeza a gente terá sucesso na execução até o final do ano. Em cada localidade atendida, a população ganha mais qualidade de imagem, estabilidade do sinal e acesso a um conteúdo público de qualidade.
0: As estações entregues até agora estão distribuídas por todas as regiões do país. O Norte e o Nordeste concentram

0: da maior expansão de sinal da comunicação pública que já tivemos no país. Cultura, informação de qualidade e cidadania para milhares de brasileiros. Esse é o sentido do Brasil Digital, ampliar o alcance do sinal, mas com da cidadania.
1: Com investimento de 208 milhões de reais do novo PAC e do leilão do 4G, o programa Brasil Digital é viabilizado por meio de parcerias com instituições públicas nos municípios. Com isso, a população passa a ter acesso gratuito a canais como Canal Gov, TV Brasil, Canal Educação, Canal Saúde, além da TV Câmara, TV Senado, TV...
2: Empresa Brasil de Comunicação em Brasília, para saber mais sobre a implementação da TV 3.0.
3: Participação da EBC Antônia Pellegrino e do secretário de Políticas Digitais da Secretaria.
2: Da televisão aberta. V+, terá mais qualidade de som e imagem, interatividade e integração à internet.
3: A EBC, definida como operadora da chamada Plataforma Comum da DTV+, é responsável por administrar a infraestrutura compartilhada.

0: quem vive na região, a conexão de internet representa novas possibilidades de acesso a serviços e educação. É o que conta Alzanir Fernandes Pinto, da comunidade indígena Filadélfia, de Benjamin Constant, no Amazonas.
1: Antes de a gente ter internet, a gente tinha que se deslocar daqui da nossa comunidade para a cidade para ter acesso. A gente alugava uma hora, duas horas e fazia os nossos trabalhos, da nossa aula, da universidade.
0: Além de conectar moradores, o Norte Conectado já disponibilizou mais de 900 pontos de acesso para escolas, unidades de saúde, órgãos públicos e espaços de inclusão digital. O ministro das Comunicações, Frederico de Siqueira Filho, destacou que a expansão da conectividade ajuda a reduzir desigualdades e fortalece a infraestrutura digital do país.
2: É o quanto a gente consegue impactar a vida das pessoas quando a gente aumenta a conectividade, né? Quando a gente instala uma antena de telefonia móvel, quando a gente conecta uma escola, quando a gente liga uma infovia, a gente está fazendo parte dessa grande integração de estratégia de inclusão digital do nosso país, mobilizando jovens, idosos e adultos.
0: Outra entrega do Ministério das Comunicações é a rede privativa de comunicação da Administração Pública Federal, uma estrutura que não usa o acesso comercial e assim garante mais segurança no compartilhamento de informações do governo. Reportagem Luciana Colares de Holanda.
3: Para rastrear embarcações, combater a pesca ilegal e principalmente atuar na segurança e preservação da vida dos pescadores, foi lançada uma sala de monitoramento em tempo real das vidas humanas no mar.
4: O acompanhamento permite uma resposta rápida em caso de emergências.
3: E dá mais transparência às ações do governo de combate à pesca ilegal, por exemplo. Foi o que destacou o ministro da Pesca e Aquicultura, Edipo Araújo.
5: Essa sala, ela é inédita, mostra o compromisso, né, do governo do Brasil com transparência, geração de dados e informações, mas também o compromisso do Brasil de combater a pesca ilegal, não reportada e não regulamentada. Uma infraestrutura para conduzir todos os processos e ferramentas de monitoramento e controle. É o governo do Brasil trabalhando em prol do fortalecimento, mas do desenvolvimento sustentável da pesca brasileira.
4: A entrega faz parte das comemorações da Semana Nacional de Promoção da Pesca Artesanal, celebrada esta semana.
3: Autonomia econômica para as mulheres no campo.
4: Com o novo plano Safra da Agricultura Familiar lançado nesta terça-feira, as produtoras rurais passam a contar com juros mais baixos no Programa Nacional de Fortalecimento da Agricultura Familiar.
3: O valor foi reduzido de 3% para 2% ao ano, com limite de financiamento de até R$100 mil.
4: Com isso, o governo quer garantir melhores condições às agricultoras para ampliar a produção de alimentos à mesa dos brasileiros.
3: A ministra do Desenvolvimento Agrário e Agricultura Familiar, Fernanda Machiavelli, destacou o avanço da participação das mulheres no acesso ao crédito rural durante o programa Bom Dia Ministra, produzido pela empresa Brasil de Comunicação.
6: Hoje eu tenho a alegria de dizer que nós, as mulheres, já são mais de 50%, 55% dos contratos que acontecem no microcrédito, que nós já somos 40% do volume de crédito total do Pronaf e que nós dobramos o volume de crédito desde 2023 para cá, que chega para as mulheres. Mas a gente quer mais, a gente quer avançar mais, porque nós queremos que as mulheres tenham autonomia econômica.
4: A ministra do Desenvolvimento Agrário destacou ainda a ampliação do acesso ao crédito para a juventude rural.
3: Agora, o limite passou de 8 mil para 16 mil reais, no caso de dois jovens da mesma família acessando o financiamento.
4: Para ter acesso ao crédito, é preciso ter o Cadastro Nacional na Agricultura Familiar e entrar em contato com o órgão de assistência técnica e extensão rural do seu estado.
3: Meses após o lançamento, o Mac Livros atingiu 1 milhão de usuários.
4: O Mac Livros é uma plataforma que funciona como uma biblioteca digital.
3: E funciona como uma biblioteca mesmo. Você pode alugar o livro por 14 dias e renovar pelo mesmo período. Tudo isso de graça.
4: A ferramenta foi atualizada com obras em espanhol e inglês. E com isso é possível acessar 25 mil obras nacionais e internacionais.
7: O Ministério da Educação ampliou o acervo do MEC Livros com a disponibilização de obras em versões originais em inglês e espanhol. Ao todo, foram incorporadas 7.832 publicações. Entre os autores disponíveis em inglês estão William Shakespeare e Virginia Woolf. Já em espanhol, os leitores poderão acessar obras de escritores como Gabriel Garcia Márquez, Frederico Garcia Lorca e Teresa Orbegoso. A atualização também traz novos títulos em português de diferentes gêneros publicados por editoras como Fósforo, Peirópolis e Ciranda. Com a atualização, o MEC Livros passa a ter 17.610 obras em português, 6.468 em inglês e 2.724 em espanhol, ampliando o acesso gratuito dos brasileiros a diferentes tradições literárias e culturais. A novidade ainda fortalece a experiência de aprendizagem oferecida por outra ferramenta, o MEC Idiomas, uma plataforma do Ministério da Educação, disponível em versão web e aplicativo voltada ao ensino gratuito de inglês e espanhol. Atualmente, o MEC Idiomas reúne mais de 212 mil usuários ativos e oferece cursos do nível básico ao avançado. Reportagem Júlio César de Oliveira.
3: Para acessar a plataforma de leitura, basta ir no aplicativo MEC Livros ou no endereço meclivros.mec.gov.br. MEC Livros, MEC Livros.mec.gov.br.
4: Inaugurada a primeira Casa da Igualdade Racial na cidade de Itabira, em Minas Gerais.
3: A cidade possui mais de 70% da população negra e agora passa a contar com apoio psicológico, social e jurídico a vítimas de crimes raciais, além de incentivar o desenvolvimento pessoal e profissional.
4: Além de Minas Gerais, o Rio de Janeiro, Ceará, Rio Grande do Sul e Bahia já contam com Casas da Igualdade Racial.
3: E o governo do Brasil quer ampliar esse número. Está aberto até 15 de julho o prazo para que os estados e municípios participem do edital de chamamento público para os novos espaços.
4: Os critérios para participar podem ser conferidos no portal do Ministério da Igualdade Racial em gov.br/igualdade-racial.
3: E essas foram as notícias do governo do Brasil.
4: Uma realização da Secretaria de Comunicação Social da Presidência da República.
3: Com produção da empresa Brasil de Comunicação.
4: Fique agora com o Minuto do TCU. Em seguida, as notícias do Poder Judiciário e do Congresso Nacional. Boa noite.
3: Boa noite, até amanhã.
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9: 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Você vai ouvir agora notícias do Poder Judiciário.
11: STF encerra primeiro semestre com mais de 11 mil decisões colegiadas.
12: STJ realiza sessão de encerramento do semestre e apresenta balanço de desempenho da corte.
11: Justiça do Trabalho realiza audiência pública e estabelece metas para 2027.
12: Boa noite, eu sou Marcela Luiz.
11: E eu sou Walter Lima.
12: O Supremo Tribunal Federal encerrou o primeiro semestre com mais de 11 mil decisões colegiadas.
11: O ministro Edson Fachin apresentou o balanço das atividades e reafirmou o compromisso da corte com a transparência, independência e pluralidade. Carolina Chaves.
13: Segundo Edson Fachin, a corte encerrou o período com os seguintes números: mais de 43 mil processos julgados, integrando quase 60 mil decisões. 11 mil decisões do colegiado do tribunal, 27 novos temas de repercussão geral analisados, o que liberou mais de 42 mil processos que aguardavam um entendimento. Edson Fachin reafirmou o compromisso com a transparência, com os julgamentos de repercussão geral e com o aperfeiçoamento da gestão.
14: Esta corte trabalhou e muito em favor do Brasil, do Estado de Direito e da democracia. Estamos sempre juntos na defesa do interesse institucional. Compreensões distintas de fatos e processos, e elas existem, como é próprio de uma corte plural independente, são expressões de saúde institucional e não de fraqueza. O diálogo entre diferentes perspectivas jurídicas é o que confere legitimidade às nossas decisões e profundidade à nossa jurisprudência.
12: O STJ também encerrou o semestre hoje, apresentando o balanço de julgados no período.
11: A sessão da Corte Especial foi conduzida pelo ministro Herman Benjamin, presidente do tribunal. Fátima Uchoa.
15: Na sessão de encerramento do primeiro semestre, o presidente do STJ, ministro Herman Benjamin, apontou um recorde de 260.220 processos recebidos no período, sendo quase 25 mil a mais do que de janeiro a junho do ano passado. Ele manifestou preocupação com um crescimento contínuo da demanda processual.
16: Os números são preocupantes. Nós já estávamos inviabilizados o ano passado e a curva da inviabilização continua ascendente.
15: O STJ julgou 291.280 processos. O número de julgamentos chega a 414.248 quando considerados agravos internos, agravos regimentais e embargos de declaração, e baixou 265.516. Os dados correspondem à média de cerca de 7 decisões por minuto para cada ministro.
12: Tribunal Superior Eleitoral faz balanço dos julgamentos e da preparação para as eleições 2026.
11: A sessão foi conduzida pelo ministro Cássio Nunes, presidente do TSE. Fábio Ruas.
17: O ministro Cássio Nunes Marques destacou que neste semestre o TSE realizou 88 sessões de julgamento. Foram 1.656 processos, sendo 336 em sessões presenciais e 1.320 virtuais. O TSE ainda lançou o Manual do Eleitor, com linguagem acessível e que vai ser traduzido para línguas indígenas.
12: Justiça do Trabalho realiza audiência pública e estabelece metas para 2027.
11: A proposta é aprimorar os serviços da Justiça do Trabalho. Mila Amaral.
18: Esse foi o assunto discutido hoje na audiência pública durante o debate realizado de forma online. Também foram estabelecidas as metas nacionais do TST para 2027, que aliás foram firmadas com o apoio da sociedade. Por exemplo, na consulta pública feita pelo TST, as pessoas pediram que aumente o número de processos julgados pelo tribunal, dando prioridade aos mais antigos, o estímulo à inovação no judiciário e pediram também para estabelecer o trabalho decente. O próximo passo agora é encaminhar essas demandas para o CNJ e, a partir da aprovação, colocá-las em prática.
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12: Uma boa noite.
11: E até amanhã.
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19: Eu sou Paula Groba.
20: E eu sou Humberto Pinheiro.
19: E estes são os destaques de hoje do Jornal do Senado, que começa agora.
20: Debate sobre o fim da jornada 6x1 divide opiniões no Senado.
19: Avança projeto que torna crime submeter pessoa indefesa à prostituição.
20: Comissão aprova a autorização para servidor público atuar como MEI.
19: Boa noite.
20: Boa noite.
19: Representantes do governo, dos empresários e dos trabalhadores participaram no plenário do Senado de um debate sobre a proposta de emenda à Constituição que acaba com a jornada de trabalho 6x1.
20: Opiniões a favor e contrárias estiveram no debate, que teve participação de centrais sindicais e da Federação das Indústrias de São Paulo. A reportagem é de Márcio Maturana.
1: O presidente da Federação das Indústrias de São Paulo, Paulo Scaff, disse ver motivações eleitorais para a aprovação da proposta neste momento e foi respondido pela líder do governo no Senado, Tereza Leitão, do PT de Pernambuco.
21: Me desculpe, doutor Paulo, a PEC foi protocolada em 2019. Não é uma PEC boca de urna.
1: Já o senador Jaime Bagatoli, do PL de Rondônia, criticou a proposta e citou a Argentina como exemplo a seguir.
22: Na Argentina, pode-se trabalhar até 12 horas por dia, não passando das 48 horas semanais. É isso que precisamos ter para nós avançarmos no Brasil.
1: O senador Rogério Carvalho, do PT de Sergipe, disse que a redução da jornada é uma questão civilizatória.
23: Essas 44 horas estão reservadas para os que ganham menos, para os que têm mais tempo de deslocamento, menos tempo de vida, portanto, pelo amor de Deus, é muita insensibilidade.
1: Para o líder da oposição no Senado, Rogério Marinho, do PL do Rio Grande do Norte, a jornada de trabalho deve ser negociada entre patrão e empregado.
24: A questão da preponderância do que é negociado sobre o legislado, justamente para fortalecer os sindicatos laborais.
1: A sessão foi presidida pelos senadores Laércio Oliveira, do PP de Sergipe, e Paulo Paim, do PT do Rio Grande do Sul.
19: Antes da sessão de debate sobre o fim da escala 6x1, o presidente do Senado, Davi Alcolumbre, se reuniu com parlamentares e líderes de centrais sindicais para discutir a proposta de emenda à Constituição que reduz a jornada de trabalho. O presidente da Central Única dos Trabalhadores, Sérgio Nobre, classificou como excelente a reunião com o Alcolumbre e afirmou esperar que a proposta tenha tramitação célere no Senado.
20: Já a líder do governo, senadora Tereza Leitão, do PT de Pernambuco, destacou que o calendário de votação do texto não tem caráter eleitoral e que os próximos passos serão definidos ao longo da discussão na casa. A proposta de redução da jornada de trabalho já foi aprovada pela Câmara dos Deputados e aguarda análise dos senadores.
19: Pessoas sem condições de compreender o que acontece ou de oferecer resistência poderão ter proteção mais ampla contra a exploração sexual.
20: A Comissão de Direitos Humanos do Senado aprovou um projeto que aumenta a pena para o crime de exploração sexual de pessoas vulneráveis e prevê punição mais rigorosa quando o autor for um familiar ou tiver relação de confiança com a vítima. Repórter Rodrigo Rezende.
25: Submeter, induzir ou atrair para prostituição ou qualquer outra forma de exploração sexual pessoas vulneráveis que não tenham necessário discernimento sobre o ato, pode levar à prisão de até 16 anos. Esse é o objetivo de projeto aprovado pela Comissão de Direitos Humanos. A autora da proposta, senadora Jussara Lima, do PSD do Piauí, afirma que a medida busca ampliar o escopo previsto no Código Penal, que já incluía crianças e enfermos. E a ideia é dar ainda mais segurança aos diversos grupos vulneráveis no país.
26: O projeto, ele tipifica o crime de submissão à prostituição ou a outras formas de exploração sexual, inclusive nos casos em que a vítima, por qualquer outro motivo, ela não tenha condições de oferecer resistência. A medida busca preencher uma lacuna na legislação brasileira, ampliando a responsabilização de criminosos que se aproveitam de vulnerabilidade das vítimas.
25: O projeto também eleva para até 12 anos a pena quando a vítima for coagida por alguém próximo a ela. Como ressalta o relator do projeto, o senador Rogério Carvalho, do PT de Sergipe.
27: Merece destaque a previsão de agravamento quando a coação é exercida contra a vítima ou seus familiares, alcançando seu grau máximo de reprovação quando perpetrada pelos próprios familiares ou pessoas do círculo íntimo da vítima.
25: A proposta segue para análise da Comissão de Constituição e Justiça.
19: E trabalhadores cadastrados no programa de famílias acolhedoras poderão fazer jus a 3 dias de folga remunerada quando precisarem acolher criança ou adolescente em situação de vulnerabilidade vulnerabilidade.
20: É o que diz um projeto aprovado pela Comissão de Assuntos Sociais do Senado e que segue para a Câmara dos Deputados. Repórter Marcela Diniz.
0: Por decisão judicial, após um episódio de violência em casa, por exemplo, crianças e adolescentes podem ser encaminhados temporariamente para as chamadas famílias acolhedoras. São pessoas cadastradas e selecionadas pelo poder público para essa função. O acolhimento tem caráter transitório e não se confunde com a adoção por durar no máximo um ano e meio. O projeto aprovado no Senado concede ausência remunerada de 3 dias consecutivos ao trabalhador ou à trabalhadora que acolher criança ou adolescente em sua casa. O senador Flávio Arnes, do PSB do Paraná, defende esse tempo como forma de dar atenção integral àqueles meninos em situação de extrema vulnerabilidade.
2: A pessoa que está trabalhando

0: importante 3 dias para receber a criança, acolher, enquanto os trâmites judiciais acontecem também. E com isso, inclusive, dar contribuir para uma perspectiva nova de vida para a criança e para o adolescente.
1: O projeto é de autoria do senador Alan Rick, do Republicanos do Acre, e precisará passar pelo crivo da Câmara dos Deputados.
2: O Senado aprovou a adesão do Brasil a um acordo sobre comércio de aeronaves civis.
3: Um dos principais pontos do documento da Organização Mundial do Comércio é a eliminação de tarifas de importação para todos os aviões desse tipo e determinados produtos destinados ao setor. Repórter Pedro Pincer.
4: Além da eliminação de tarifas, o acordo sobre o comércio de aeronaves civis trata da redução de barreiras não tarifárias, das decisões de compra de aeronaves civis, dos subsídios à exportação e de regras para evitar restrições comerciais incompatíveis com o comércio internacional. Para o relator, senador Nelsinho Trade, do PSD de Mato Grosso do Sul, o texto favorece a indústria aeronáutica brasileira e o sistema de transporte aéreo.
5: Podemos agregar ao contexto descrito circunstância de que o Brasil passará a participar de maneira plena e em igualdade de condições das deliberações do Comitê TCA, que cuida de temas relevantes para a aviação civil na esfera global. Isso inclui a aplicação do acordo a novos produtos do setor.
4: O comércio mundial anual dos produtos cobertos pelo documento alcança 3,73 trilhões de dólares em exportações e importações, considerando a média de 2018 a 2022. Os principais parceiros comerciais do Brasil nesse conjunto de produtos são Estados Unidos, China, Alemanha e Argentina. O texto segue agora para a promulgação.
2: E servidores públicos poderão ser microempreendedores individuais. É o que prevê um projeto aprovado na Comissão de Constituição e Justiça.
3: A proposta proíbe, no entanto, quem ocupa cargo em comissão ou exerça função de confiança de atuar como MEI. Repórter Bruno Lourenço.
6: A Comissão de Constituição e Justiça aprovou o projeto de lei que autoriza os funcionários públicos a se tornarem microempreendedores individuais. A legislação hoje veda a participação em gerência ou administração de sociedade privada e o comércio, exceto na qualidade de acionista ou cotista. O senador Esperidião Amin, do Progressistas de Santa Catarina, reforçou que as restrições impostas aos servidores públicos vão na contramão das necessidades do país de novos investimentos na economia.
7: Projeções indicam mudanças demográficas aceleradas devido ao envelhecimento da população, tornando essencial ampliar e não restringir o número de pessoas aptas a empreender para preservar o nível de desenvolvimento econômico nas próximas décadas. Vale destacar que a atividade dos servidores como MEI não prejudicará a administração pública. Já existem situações em que servidores acumulam cargos ou mantêm empregos privados.
6: Amin ressaltou ainda que a proposta traz salvaguardas para não causar prejuízos à administração pública, como o impedimento de que ocupantes de cargo em comissão e funções de confiança sejam MEIs. Se não houver recurso para a nova votação no plenário, a matéria poderá seguir diretamente para análise da Câmara dos Deputados.
3: Com edição de Paula Groba e trabalhos técnicos de Eliseu Caires, o Jornal do Senado fica por aqui. Acompanhe agora as notícias da Câmara dos Deputados. Boa noite.
2: Boa noite e até amanhã.
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9: Câmara aprova redução de benefícios fiscais para cacau importado.
10: Vai ao Senado proposta que protege o uso de emblemas da Cruz Vermelha.
9: Presidente da Câmara reforça apoio ao agronegócio.
10: Proposta discutida por deputados prevê número máximo de alunos em sala.
9: Boa noite. A Câmara aprovou medida provisória que reduz benefícios fiscais sobre cacau importado. O repórter Antônio Vital explica a questão.
11: O plenário da Câmara aprovou medida provisória que reduz o prazo de isenção de tributo sobre o cacau importado, utilizado como insumo em produtos como chocolate exportado pelo Brasil. Hoje, o cacau inteiro ou partido, bruto ou torrado, comprado de outros países, paga menos IPI, PIS/PASEP e COFINS. Essa operação, quando o produto importado é depois usado como insumo de produtos industrializados, é conhecida como drawback. No caso do cacau, até a edição da medida provisória, em março, essas isenções e reduções de tributos valiam por até 2 anos. Com a medida, passam a valer por apenas 6 meses, com possibilidade de renovação a critério do Ministério do Desenvolvimento, Indústria, Comércio e Serviços. Isso significa que empresas que exportam produtos fabricados com cacau estrangeiro terão prazo menor para usufruir de benefícios fiscais na importação da fruta. Ao editar a medida provisória, o governo argumentou que os produtores de cacau brasileiros serão beneficiados com um possível aumento de venda à indústria. Ficam de fora da redução do prazo de isenções a manteiga de cacau, o cacau em pó e o chocolate importados. A medida provisória foi criticada em plenário por deputados do Novo e do Missão. Para o deputado Kim Kataguiri, do Missão de São Paulo, reduzir benefícios fiscais para produtos que depois serão usados como insumo para exportações prejudica a indústria nacional.
12: O que a gente está falando é o seguinte: Brasil, exporte menos chocolate e exporte mais cacau. Agregue menos valor para a sua produção. Aquilo que mais se critica no desenvolvimento da nossa indústria. O raciocínio é muito simples. Se eu estou importando um produto, mas esse produto, na realidade, é para eu processar, agregar valor e exportar, eu tenho uma suspensão desses tributos porque eu estou agregando valor na indústria nacional. E o governo quer acabar com isso e enfraquecer a nossa indústria.
11: A medida provisória foi defendida por deputados da base do governo. Para a deputada Jandira Fegali, do PCdoB do Rio de Janeiro, os produtores brasileiros de cacau serão beneficiados.
13: Ela garante a proteção da produção nacional. O cacau é uma produção importante no Brasil, que não pode ser penalizada por prazos e questões tributárias. É importante que a gente proteja essa produção para não gerar crise no setor, particularmente na região do norte e do nordeste brasileiro.
11: A medida provisória que reduz o prazo de isenção de tributos sobre cacau importado, utilizado como insumo em produtos como chocolate exportado pelo Brasil, seguiu para análise do Senado. Da Rádio Câmara de Brasília, Antônio Vital.
8: Direitos Humanos.
10: Tabata Amaral, do PSB de São Paulo, defende a aprovação da urgência de projeto que criminaliza o ódio contra as mulheres. Relatora da matéria, a deputada alerta que a misoginia se organiza nas redes antes de aparecer nas agressões e nos casos de feminicídio.
14: Hoje, existe uma verdadeira indústria do ódio que opera nas redes, que captura meninos muito jovens e os ensina a enxergar a mulher como inimiga, como objeto, como culpada. E o que nasce numa tela vira ameaça, vira assassinato. Chama isso pelo nome, misoginia, ódio às mulheres. Admitir que essa coisa tem contorno, que é concreta, que ela tem uma motivação e que deve ser punida. É um ato fundamental de proteção que uma sociedade deve oferecer para todas nós, começando pelas pequenas.
9: Tabata Amaral aponta que tem buscado apoio de diferentes bancadas para construir um texto capaz de unir parlamentares de todos os partidos. Ela pede que a Câmara aprove a urgência da proposta como forma de mostrar compromisso com o enfrentamento da violência contra mulheres.
10: Carol D'Artora, do PT do Paraná, também defende a aprovação do projeto que prevê penas para a misoginia. Segundo a parlamentar, a medida faz parte das políticas do governo de enfrentamento à violência e ao discurso de ódio contra as mulheres.
9: Na visão de Carol D'Artora, a criminalização da misoginia é uma forma de garantir maior proteção jurídica às mulheres, inclusive nos ambientes digitais. Para ela, a proposta amplia a participação feminina na política, na cultura, na ciência e em diversos espaços da sociedade.
10: E Lacir Bicalho, do Republicanos, destaca as conquistas femininas nas Forças de Segurança Pública de Minas Gerais ao celebrar a nomeação da Coronel Cleide Barcelos dos Reis Rodrigues, primeira mulher a assumir o comando geral da PM do Estado em mais de 250 anos da corporação.
9: E Lacir Bicalho cumprimenta também a comandante geral do Corpo de Bombeiros, Coronel Jordana de Oliveira Figueiras Daldegan, e a delegada geral da Polícia Civil, Letícia Batista Camboja Reis. Ele conclama os homens a unirem suas forças às das mulheres na luta por uma sociedade mais justa e igualitária.
10: Benedita da Silva, do PT do Rio
15: de Janeiro acredita que a Copa do Mundo deveria promover a integração entre os povos. No entanto, a deputada destaca relatos de racismo, xenofobia e tratamento discriminatório contra jogadores, árbitros e jornalistas durante o torneio.
9: Segundo Benedita da Silva, eventos esportivos internacionais devem ser marcados pelo respeito, pela inclusão e pela igualdade de tratamento entre os participantes. Ela acredita que a omissão da FIFA, entidade responsável pela organização da competição, contribui para a manutenção.

0: Saúde. A Câmara aprovou regras para proteger símbolos da Cruz Vermelha. A repórter Daniela Lessa acompanhou a votação.
1: A Câmara dos Deputados aprovou o projeto que protege o uso dos emblemas da Cruz Vermelha usados para identificar pessoas e transportes de saúde em situações de emergência e de conflito armado. O projeto busca adequar a legislação brasileira às convenções de Genebra e a protocolos internacionais já ratificados pelo Brasil. Pelo texto aprovado, os três símbolos da entidade passam a ter proteção legal. A imagem mais antiga é a da Cruz Vermelha. Outro símbolo reconhecido internacionalmente é o crescente vermelho, adotado em muitos países. O terceiro emblema é um losango vermelho em forma de cristal. Esses símbolos são usados para indicar proteção a equipes de saúde, hospitais, unidades sanitárias e meios de transporte para atendimento de feridos, doentes e náufragos. As denominações Cruz Vermelha, Crescente Vermelho e Cristal Vermelho também serão protegidas. A deputada Érica Cocai, do PT do Distrito Federal, defendeu a proposta, destacando o alcance mundial da Cruz Vermelha na defesa da vida.
2: É fundamental porque é uma instituição que trabalha com um princípio humanitário. É uma instituição que está em por volta de 190 países fazendo esta função. E muitas vezes em momentos de calamidade, em momentos de guerra, a Cruz Vermelha, ela tem uma possibilidade ou uma atuação para defender sempre a vida.
1: Ao defender a aprovação, a deputada Adriana Ventura, do Novo de São Paulo, argumentou que esses símbolos não devem ser usados de forma comercial para evitar enganos em situações de atendimento de emergência.
3: O que esse projeto faz é internalizar obrigações internacionais que já foram assumidas pelo Brasil, e isso também faz com que não tenha uso comercial indevido para que entidades humanitárias legítimas não tenham confusão.
1: O Serviço de Saúde das Forças Armadas poderá usar a Cruz Vermelha sobre fundo branco para identificar seu pessoal, suas unidades e seus transportes sanitários. Profissionais de saúde civis, hospitais e transportes civis também poderão usar o emblema, desde que tenham autorização. A proposta proíbe o registro de associações, empresas, marcas, desenhos ou modelos industriais que usem indevidamente os emblemas ou as denominações protegidas pela lei. Quem reproduzir ou imitar esses símbolos sem autorização poderá ser punido com detenção de 1 a 3 meses ou multa. O juiz também poderá determinar o recolhimento do material e a suspensão das atividades comerciais. O projeto que protege o uso dos emblemas da Cruz Vermelha, incluindo o crescente e o cristal vermelhos, será analisado em seguida pelo Senado. Da Rádio Câmara de Brasília, Daniele Lessa.
4: Marangoni, do Podemos de São Paulo, cobra uma investigação sobre denúncias de irregularidades na análise de pedidos de exames, cirurgias e outros procedimentos feitos pelos planos de saúde. Ele denuncia que uma empresa contratada pelas operadoras pode estar prejudicando pacientes de maneira deliberada.
0: Marangoni exige providências da Agência Nacional de Saúde Suplementar diante dessas denúncias. O parlamentar reforça que cabe à ANS fiscalizar irregularidades e proteger os beneficiários. Relações Exteriores.
4: Gás, do PT do Rio Grande do Sul, denuncia uma suposta ofensa à soberania nacional por parte de lideranças da oposição que teriam oferecido colocar uma equipe de transição à disposição de governos estrangeiros, caso vençam a próxima eleição presidencial.
0: Bongás ressalta que a proposta revelada por autoridades externas prevê o compartilhamento de informações estratégicas e diretrizes governamentais com uma potência internacional. O congressista avalia a possibilidade como o mais ultrajante golpe contra os 203 anos de independência do Brasil.
5: Eleições.
4: Aloysio Mendes, do Republicanos do Maranhão, denuncia o uso político do judiciário estadual para perseguir e barrar candidaturas de opositores, citando como exemplo casos de pré-candidatos de seu partido condenados em tempo recorde, apenas desproporcionais aos supostos crimes cometidos.
0: Aloysio Mendes afirma que lideranças do Republicanos estão reunindo provas para

0: acionar o Conselho Nacional de Justiça contra os envolvidos nos casos e recorrer às instâncias superiores para reverter sentenças, garantindo as pré-candidaturas prejudicadas.
1: Presidência.
2: O presidente da Câmara reforçou o compromisso dos deputados com políticas voltadas ao agronegócio. O repórter Luiz Gustavo Xavier acompanhou o evento no Planalto.
3: O presidente da Câmara, Hugo Mota, reforçou o apoio dos parlamentares à agenda e às pautas de interesse do agronegócio no país. Ele participou do lançamento do Plano Safra 2026-2027 no Palácio do Planalto, que prevê o aporte de R$ 525 bilhões para o setor. O deputado afirmou que a Câmara está sempre de portas abertas a todas as propostas em defesa do agronegócio e nunca faltou aos projetos de interesse do setor.
4: É uma tarefa hercúlea de manter o equilíbrio fiscal tão necessário para o crescimento econômico, aliado à priorização de políticas como essa, que também são fundamentais para o país. Que esse é o grande fiel da balança que nós temos que perseguir. Nós do Congresso Nacional, o Poder Executivo, também o Poder Judiciário, que é termos a real noção de que precisamos sempre levar em consideração aquilo que deve ser priorizado como política pública para o nosso país.
3: Para Hugo Mota, todo o esforço do governo e do Ministério da Agricultura para renovar a política pública demonstra a importância do agronegócio para o nosso país. O presidente destacou a importância do setor na geração de emprego, de renda e na composição do produto interno bruto brasileiro. Da Rádio Câmara de Brasília, Luiz Gustavo Xavier.
1: Economia.
0: Valmir Assunção, do PT da Bahia, destaca a importância do lançamento do Plano Safra da Agricultura Familiar para os pequenos agricultores, assentados, quilombolas, indígenas e povos tradicionais. Ele lembra que esses segmentos produzem grande parte dos alimentos que chegam à população.
2: Valmir Assunção aponta que o Plano Safra fortalece a reforma agrária e amplia as condições de produção no campo. Ele parabeniza o Ministério do Desenvolvimento Agrário pela construção do plano voltado para agricultores de todo o Brasil.
0: De acordo com Luiz Lima, do Novo do Rio de Janeiro, a inflação dos últimos meses reduziu o poder de compra da população. O parlamentar relata o caso de um casal de idosos que, segundo ele, precisou abrir mão de uma das refeições do dia por causa do alto custo dos alimentos.
2: Luiz Lima também cita dados sobre o patrimônio da população para sustentar que o Brasil enfrenta perda de renda e de capacidade econômica. Ele atribui esse cenário às políticas adotadas pelo governo federal.
1: Educação.
0: A Comissão de Educação discutiu uma proposta que estabelece a lotação máxima de salas de aula. O repórter Luiz Cláudio Canuto nos conta como foi.
5: Um projeto em discussão na Câmara estabelece limites para o número de estudantes por turma na educação básica. O assunto foi discutido pela Comissão de Educação em audiência pública com representantes do Ministério da Educação, de dirigentes municipais de educação e outros setores envolvidos no assunto. Segundo a coordenadora de formação do Ministério, Leda Regina Bittencourt, desde 2006 existem teses que mostram que a quantidade de estudantes influencia na qualidade da aprendizagem e há um estudo da OCDE, um fórum que reúne países ricos focados em promover políticas públicas de desenvolvimento, que aponta o número de 23 alunos por sala como a quantidade ideal. Uma resolução do Conselho Nacional de Educação de 2024 estabelece o número de crianças que deve haver por turma. Para bebês de 0 a 12 meses, são 5 por turma. De 12 a 24 meses, 8. De 25 a 36 meses, 12 crianças por sala. De 37 a 48 meses, 18 por turma. E 20 crianças de 4 e 5 anos de idade por sala de aula. Já o projeto de lei em discussão na Câmara estabelece o número máximo de 5 crianças por berçário, 10 no maternal, 15 por sala na pré-escola, 20 nos anos iniciais da educação fundamental, 25 nos anos finais e 30 no ensino médio. No ensino de jovens e adultos, o número de alunos por sala de aula no ensino fundamental seria de 20 e de 25 no ensino médio. Na educação especial, o limite máximo viria por regulamento. O debate atendeu ao pedido do deputado Tarcísio Mota, do PSOL do Rio de Janeiro, que é autor do projeto que estabelece parâmetros para a composição de turmas nas diferentes etapas e modalidades da educação. educação básica. Ele presidiu o debate e deixou claro que o projeto deve se adequar às diretrizes estabelecidas pelo Conselho Nacional de Educação. Outros temas destacados por ele foram a criação de critérios de reduzir números de alunos por turma na educação especial e também a prioridade a turmas com professores com deficiência.
6: É claro que esse nível de aprimoramento a gente vai guardar aqui e apresentar tão logo o projeto tenha relatoria, para que o relator possa apresentar, quem sabe, inclusive no âmbito da Comissão de Educação, um primeiro parecer sobre isso.
5: O projeto acaba de ser apresentado e ainda deve ser juntado a outras propostas em análise na Câmara para a votação em conjunto. Da Rádio Câmara de Brasília, Luiz Cláudio Canuto.
1: Desenvolvimento Regional.
2: Daniel Almeida, do PCdoB, destaca a agenda do governo federal na Bahia, com entregas e investimentos em saúde, infraestrutura e cultura. Ele reforça a importância da parceria com o Executivo Estadual e com os municípios na ampliação dos serviços públicos à população.
0: Daniel Almeida destaca a entrega do Hospital Regional de Alagoinhas, a retomada da obra da Ponte Salvador Itaparica e a recuperação do Teatro Castro Alves. Ele avalia que as iniciativas fortalecem o SUS, a mobilidade regional e a preservação do patrimônio cultural da Bahia.
2: Hildo Rocha, do MDB do Maranhão, destaca o início da construção de condomínio com 384 apartamentos para famílias de Açailândia, como parte do Minha Casa Minha Vida. Ele assinala que as unidades contam com infraestrutura de lazer, estacionamento e sistema de segurança.
0: Hildo Rocha também ressalta a autorização de R$59 milhões para conter erosões que atingem casas em Açailândia. Ele explica que a obra, executada pelo governo estadual com recursos do PAC, prevê a recuperação das áreas degradadas para uso da população.
1: Cultura.
2: João Daniel, do PT de Sergipe, destaca a força das festas juninas como expressão da cultura popular do Nordeste. O deputado ressalta que as celebrações mobilizam comunidades em todos os estados da região, valorizando as tradições mantidas pela população nos municípios.
0: João Daniel afirma que destinou cerca de R$1 milhão para apoiar a cultura junina no município de Estância. Ele afirma que essas manifestações fortalecem a identidade cultural de Sergipe ao reunir arte, memória e participação popular.
2: Termina agora o jornal Câmara dos Deputados, produzido pela Rádio Câmara, com trabalhos técnicos de Everson Urani e apresentação de José Carlos Andrade e Paula Bittar. Boa noite.
0: Uma ótima noite. A Voz do Brasil volta amanhã.
1: 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Boa noite.

0: 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Oito e dois. 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
4: Alô, meus amigos, estamos chegando com mais um Painel Flashback no seu rádio. Vamos reviver momentos mais que especiais a partir de agora. E abrindo o programa de hoje, vamos recordar música da dupla dinamarquesa dos anos 80, Leiband, que fizeram muito sucesso entre os anos de 1982 e o ano de 1988. E abrindo o programa de hoje, vamos recordar música lançada no ano de 1986. Com eles, Leiband, Love in Siberia. O Painel Flashback está no ar para você.
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1: O nosso painel Flashback volta daqui a pouquinho com mais saudade, com mais recordação. Não saia da sintonia.
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2: 8:15.
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4: Painel Flashback de volta no seu rádio. Comente-se. All around the world. Vamos recordar.
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2: Fique ligadinho porque daqui a pouquinho eu volto com mais saudade, com mais recordação no seu rádio.
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4: O novo álbum da rainha do pop Madonna será lançado nesta sexta-feira, dia 3, Confessions 2. Segundo a cantora, serão 16 canções inéditas, com produção de Stuart Price. Lembrando que o disco terá participações especiais de Sabrina Carpenter, Martin Garrix, Stormzy e Fight. E será um álbum de música eletrônica.
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6: Oito e 29.
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2: Opa, de volta com mais Painel Flashback, com mais saudade no seu rádio. Lulu e Paul McCartney, Inside Dance.

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1: Grandes sucessos do passado aqui no nosso painel Flashback. Daqui a pouquinho eu volto, gente, com mais saudade.
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3: 8:42.
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4: Fala, turma, tudo bem? Sandro Barcelos chegando para mais uma edição do nosso Boletim da Copa. Hoje, quarta-feira, dia 1º de julho. Tudo bem por aí? A Noruega venceu a Costa do Marfim por 2-1 nesta terça-feira em Dallas, nos Estados Unidos, e se classificou para as oitavas de final da Copa do Mundo. A seleção norueguesa agora enfrentará o Brasil. Os gols da vitória foram marcados por Nusa no primeiro tempo e Haaland no segundo. Diallo chegou a empatar na etapa final, mas o gigante no Manchester City apareceu nos minutos finais para garantir a vitória nórdica. A seleção norueguesa será o adversário do Brasil nas oitavas de final da Copa do Mundo no próximo domingo, às 17 horas, no MetLife Stadium em Nova Jersey. E outro retrospecto não é favorável para a seleção brasileira. A Noruega é o único país que enfrentou o Brasil mais de duas vezes e nunca perdeu. Foram quatro partidas entre seleções com dois empates e duas vitórias norueguesas. O nosso Boletim da Copa volta já já, trazendo mais informações para você aqui na programação.
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1: De volta no seu rádio com mais Painel Flashback. Gala, Suddenly, no painel.
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1: Grandes hits aqui no nosso Painel Flashback nessa quarta-feira gostosa. Eu volto amanhã, gente, com mais uma edição. Obrigado a todos pelo carinho. Até amanhã. Tchau, tchau.
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Sejam todos muito bem-vindos, sim, para mais uma super edição do Interligados. Eu sou Gil Godoy. A partir de agora, sim, a melhor playlist do seu rádio é comigo. Colorinha mais maloquete do seu rádio. Tudo bem com você? Espero que sim, né? Afinal de contas, já é um novo mês, né? Mês de julho, 1º de julho de 2026. Bora comigo, hein? Escrever mais aí uma página da sua vida, da sua história, com aquele lápis super bem apontado, com aquela caneta maravilhosa e cheia de purpurina, cheia de brilhinho e tudo mais. Capricha, capricha, viu? Mês de julho chegou, com ele festas juninas, né? Mês frio e muito mais. Bora participar comigo, me contar o que você vai aprontar, ah, nesse mês de julho? Férias escolares chegando, batendo na porta, socorro, Deus, né? As mães já estão de cabelo em pé, assim como o Gil Godoy. Pedidomusical.com.br ou também através do Instagram de Gil Godoy. Bora fazer parte desse programa, você é mais do que convidado, tá? Pra começar, tem Maiara e Maraíza, as maluquetes, né? Que sente saudade.

Ναι!